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0: esqueci da abertura. Programa aberto aqui na manhã do Domingão do Louco Velho na 102 FM. Bom dia!
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0: Vamos chegando com a graça de Deus para mais um Domingão. Para mais um programa na tua companhia. Lembrando sempre, primeiramente, de agradecer a Deus por mais um dia, por mais essa chance, essa oportunidade que Ele nos dá de estar aqui, de estar vivo, de estar respirando, de ter levantado da cama nesse dia. É um baita de um motivo para agradecer, né? Gratidão sempre! Agora 7:16, o telefone já tá liberado para você, o 429-9900-8756. Vamos começar sempre espantando o sono. Você já pode participar, já pode mandar o teu áudio, o telefone já tá liberado. Minha amiga Deusita, bom dia Fernanda, bom dia Dona Nilza, bom dia João. Bom dia, Sidney. Bom dia a todo o pessoal que tá sempre ligado na amarelinha. Vamos junto nesse domingão.

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0: Domingão do Louco Velho na 102 FM, agora 7:37.
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0: trabalho. Pra você participar é fácil, manda mensagem no 42 999008756. 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Alô, minha amiga Neia, bom dia, tá sintonizada, curtindo a programação lá na Planalto, também o Marcelito sempre ligado, obrigado pela companhia sempre, Marcelito. A dona Nilza lá no Alto da Colina também tá ligado com nós, bom dia. Bom dia, Ângela, bom dia, Paulino. Ô, Paulo, toca a música aí com Fátima Leão, Pecado de Amor, coloca eu no sorteio, Paulino Nascimento, da Marrequinha 4 em Cruzo. Alô, Paulino. Bendição que carrego comigo. Meu amigo Roberto também vem chegando, bom dia. Pessoal lá no Cantu, a mãe e o pai lá, né? Lá no Cantu sintonizado. Toca aí uma com Baitaca, Gaúcha ao Natural. Manda meu pai e minha mãe lá no Cantu. Bom domingo, valeu, Roberto. Já vamos localizar a música aqui, já vamos deixar no jeito também, tá certo? Vamos juntos, 7:40. Vamos de previsão do tempo. Hoje, domingão, dia 6 de novembro de 2026. Sol com muitas nuvens durante o dia, período de céu nublado, à noite com muitas nuvens. Para hoje, marcando 0,7 milímetros. A mínima de 10 graus e a máxima de 16 graus. Amanhã, segunda-feira, feriadão, dia de desfile. O pessoal já está querendo saber se vai poder ter desfile ou não vai. Você tá marcando chuva, você não tá? Vamos ver, sol com muitas nuvens durante o dia, período de céu nublado, à noite com muitas nuvens, mas não tem previsão de chuva para amanhã. Mínima de 7 graus e a máxima de 16 graus. Vai estar frio só, né? Terça-feira, dia 8, sol com muitas nuvens durante o dia, período de céu nublado, à noite com muitas nuvens, a mínima de 9 graus e a máxima de 18 graus, sem previsão de chuva. Quarta-feira, dia 9, sol com algumas nuvens, chove rápido durante o dia, também durante a noite, marcando para quarta-feira 9,2 milímetros, com 14 graus de mínima e 20 graus de máxima. Dia 10, quinta-feira, nublado, com chuva forte durante o dia, à noite a chuva diminui de intensidade, mas não para. Para quinta-feira, atenção, gente, marcando 70 milímetros, é a chuva, hein? 70 milímetros para quinta-feira, a mínima de 17 graus e a máxima de 20 graus. Então, quem tiver que se organizar aí com faxina e com roupa e tudo, se organiza até na terça-feira, que na quarta já tem um pouquinho de chuva. E na quinta a chuva é grande, 70 milímetros. Agora 7 horas e

0: O nosso Domingão é melhor aqui na sua 102.3, na amarelinha da região central do estado do Paraná. Dessa... Telefone para você participar: 42 999008756. Vamos junto, meu povo. Vamos junto alegrar esse Domingão.
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2: Bom dia, Paulão.
0: Bom dia, tchau.
2: Direto aqui da minha querida e bela Jaciaba. A minha previsão aí aqui, não sei, Paulo. Se chove, não chove, mas se chover, tá bom também. Tamo junto, já tamo ligado. Tamo tomando um café aí. Show de bola. Vamos nessa.
0: Bora, meu tchau. Lá na Jaciaba. Tempo sem chuva por enquanto, né? Tá, não chove lá daquele jeitão, né? Amigo tchau, diretamente da Jaciaba. Bom dia. Bom dia também, Gilberto. Paulão. Tamo na escuta aqui na Planalto, tomando chimarrão. Se tiver sorteio, põe nós. Toca aí a volta do andarilho. Valeu, meu amigo Gilberto. Bom dia também a Rosângela Silva. Alô, Rô, como você tá? Pessoal lá no Boteco, Bala Perdida, saída pro Rio do Meio. Paulo, toca pra nós aí o Baitaca com Fogão a Lenha. Vamos ver se o povo libera de tocar essa aí hoje, ó. Alô, pessoal do Boteco Bala Perdida! Bom dia, Paulo, aqui é Maria Miranda, peça música com o Amado Batista, Estou Só, ofereço para todos da família Miranda também, quem tiver ouvindo a programação.
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0: Valeu, Maria Miranda, bom dia. Bom dia, 102 FM, que é o Flávio, diretamente de Rio Negrinho. Toca pra nós aí a Loira Tatuada. Loira Tatuada com um talagaço. Será que é essa que eu tô aqui já na vez? Vamos ver? E é mesmo.

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0: aquele mate, tomando um café da manhã, já se ajeitando, né? Ajeitando a carne na churrasqueira, fazendo fogo.
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0: Conta pra nós como que tá o domingão. Manda mensagem no 42999008756.
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1: Diga
0: que... Arinem do Ivaí também, tava esquecendo, né? Ela... 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Quem vem chegando aqui no 42999008756, Laurici, também Luiz Carlos, a Vanessa, bom dia, Genor. Bom dia, Paulo, estamos na escuta do programa, aqui na Borboleta Berardi, ô Luiz Carlos.
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0: Bom dia. Bom dia, Paulo, tudo bem? Sou a Vanessa. Toca a música do Zezé de Camargo e Luciano pra mim ouvir, também põe meu nome no sorteio. Alô, Vanessa.
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0: alô, Genor.
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0: toca uma moda boa pra nós aí, contribui para a dadura. Genor Gomes.
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0: Cantu. Oi, Ana, bom dia. Bom dia, Elisângela, também sintonizada.
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0: Bom dia, Paulo. Tamo ligado aqui na Pitanguinha. Toca música com Renan e Raí, Papel de Homem. Aqui é o José Daniel. Bom dia, Paulo. Um abençoado domingo pra todos na escuta. Elisete de Paula, bom dia. Bom dia, Dona Neuza, também ligada. Lembrando que hoje o domingão é aquele dia, dia de churrascão, é o dia de a gente tocar aquelas moda gaúcha. Então estamos fazendo essa sequência gaúcha, estamos diferenciando os dois programas. No sábado a gente toca música sertaneja, aquela modana, aquela modão mais apaixonada. E no domingão estamos tocando a música, estamos seguindo a linha aí da música gaúcha. Então você pode fazer o teu pedido dentro do estilo do programa pra nós aí, por favor. Estamos seguindo com os Monarcas, tem Gildinho, tem... Daí Cheiro Missioneiro, tem Baitaca, na manhã da 102 FM que não para.

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0: 35. Amiga Rosana, a Luana lá no mercado, no Marcão, tão sintonizada. Bom dia pra vocês aí. 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
0: Já tá na escuta por aí, Rosana? Cadê a Rosana? Cadê a Luana? De certo, estão na lida, estão apurada por lá. Mas a hora que sobrar um tempinho, elas mandam mensagem confirmando a audiência com a gente lá. 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
2: Bom dia, aqui é Maria Francisca.
0: Bom, Maria.
2: Lima, Final do Boa Vista. Queria pedir uma música com os caciques, Amor Esquecido. Se me atender, fico muito agradecido. Um bom domingo pra vocês.
0: Abraço, Maria, bom dia.
3: Bom dia, Paulo. Beleza? É o Marcos passando pra confirmar a audiência de hoje.
0: Marquinho.
3: Toca pra nós aí. Jogada de mestre. Beleza? Estamos de pé no patrão escutando teu programa aí.
0: Coisa boa,
3: aqui demais. Na Leitaria Santa Helena, beleza?
0: Alô, pessoal da Leitaria Santa Helena, um bom dia, bom trabalho pra vocês, hein? Um bom domingo. O Hélio Brai também tá na escuta, fala aí, Hélio.
4: Bom dia, Paulão. Dia. Toca aí pra nós, amado Batista, e o Seresteiro das Noites. E coloca o nosso nome no sorteio aí. Um abençoado domingo, Paulão, pra você,
0: amém, pra
4: a família e os ouvintes.
0: Deus abençoe, Hélio.
5: Bom dia, Paulão. Ô, Balão, toca aí com o Baitaca, esse ajeita Tico. Manda lá pro meu irmão lá em Garapuava, ele gosta da música, muito da música, esse ajeita Tico. Ó, e o nome dele é Antônio Miciano de Souza, conhecido por Tico. Manda pra ele lá. Ele tá completando hoje 95 anos.
0: Ô, coisa boa.
5: 64 anos ele tá. Beleza? Balão, um abraço, tudo bom?
0: Valeu, meu amigo João, tava sumido aí, rapaz, tava sumido só. Tá, não tinha mais aparecido por aí, rapaz. Eu vou procurar então na música aqui do Tico Louco. Vamos deixar o Tico Louco na vez aqui já. Um baitaca, né? Isso aí. Achei já aí.
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0: aqui é Dorothy Camargo de Chaves, do Sol Nascente, Palmital, um forte abraço. Alô, Dorothy, o José Calixto também confirmou a audiência. Bom dia.
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0: Manda mensagem pra nós aí no 42999008756. Tô confirmando a audiência, manda um joinha aí, a gente sabe, às vezes você tá apurado, quem tá na lida aí ainda. Pessoal que já tá fazendo aquele churrasco, manda um joinha confirmando a audiência que já tá valendo. Meu amigo Natanel tá na escuta, bom dia. Fala, Natanael. A Luana também já tá na escuta por lá, o Marcos, quem mais? A Juliana, a Isabel. Bom dia, você que tá chegando agora na 102.3, seja muito bem-vindo.
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0: Bom dia, Paulo, quero que você anuncie aí que estou precisando de uma casa para alugar. Quem tiver casa para alugar, né? Então aí num valor mais baixo, né? Então quem tiver um valor mais baixo aí, de repente uns 600, 700 reais, aí entra em contato, tá bom? Entra em contato aqui, manda mensagem aqui na 102, que eu vou passar o contato da senhora que está precisando então de casa para alugar num valor mais acessível, valor mais em conta. Então se você tem casa aí, kitnet, uma coisa para alugar, manda mensagem pra gente, por favor. Eu já vou entrar em contato, já vou passar o teu número aqui pra essa senhora que tá precisando da casa pra alugar, tá certo? Valor mais acessível aí, por favor. Alô, meu amigo Claudinei, bom dia Maria Ivone. Bom dia, Paulão, aqui é Inês de Souza. Bom dia, Paulo, toca uma música bem boa pra nós, Isabel. 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Eles já estão na lida por lá, minha amiga Rosana, bom dia, bom trabalho para vocês aí nesse domingão maravilhoso. Alô, Marilda, bom dia!

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8: E desse jeito nós vamos chegar ao final de mais um Domingão do Louco Beck na 102 FM. 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Você que mandou mensagem também, agradecer, muito obrigado. Obrigado pela companhia, obrigado pela participação. E tá chegando agora no finalzinho, minha amiga Tere, bom dia, Lúcia, bom dia, quem mais? O Eliseu também, pessoal lá do Arroio do Portão. Nosso amigo Gazosa lá de Brusque, Santa Catarina. Bom dia pra vocês, um abraço. Eu vou ficando por aqui. Semana que vem, se Deus quiser, eu tô de volta. No sabadão também, no domingão. Tamo junto. Até semana que vem. Aproveita, um bom domingão pra todos.

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0: Morena.
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0: Ela é linda, rebocada de feijão. 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

Mas já escutamos boa parte da sua música linda de domingo. E aí, gente, excelente domingo pra você. Hoje, dia 6 de setembro, 6 do 9. Aí diz que hoje é o dia dos casais, hein? Pegou a referência? Hoje é o dia dos casais, dia 6 de setembro, 11:03 da manhã. Como é que foi o seu sabadão, hein? Teu domingo tá animado? A partir de agora é maionese batidão da batuta no seu rádio, hein? E logo mais missa. Domingo tem que ter essas três coisas: batidão da batuta, maionese e missa às 19 horas. Como é que tá sendo o seu domingo? Você vai receber visita? Você vai na casa de alguém? Me conta tudo agora no WhatsApp, que tá liberado pra você, 99008756, de onde você me ouve, hein? Me conta, que eu quero saber até onde a botuda está chegando. Quero mandar um beijo pra todo mundo que já tá confirmando a audiência aqui, ó. Hoje tem pizza, cerveja e refrigerante. Campeonato Brasileiro, é claro que eu vou começar falando da minha teteia. Deu São Paulo ontem, olha só. Ontem, inclusive, foi dia dos tricolores. Bahia ganhou do Bragantino 3-2. São Paulo ganhou de 2-0 do Atlético Mineiro. E o Fluminense, com muita polêmica, ganhou de 1-0 do Vasco. Teve reclamação do Hulk, o bundudo, sobre a arbitragem. Diz que o árbitro peitou o jogador e ele nunca viu isso na vida dele, mas o contrário eu sempre vejo. Eu acho que tudo bem essa reclamação, desde que os jogadores também não façam o mesmo com os árbitros. Aí fica tudo certo. Gente, o São Paulo fez 2 gols em 2 minutos. E olha só, dando assim 100 dias. Há mais de 100 dias o Atlético Mineiro não perdia. Então o São Paulo fez isso com o Atlético, fim da invencibilidade. O Galo perdeu a sequência de 14 jogos invictos, mais de 100 dias, porque a última derrota foi de 1-0 para o Corinthians na 17ª rodada. Fazia tempo que o Atlético estava embalado. Até falei pro Nelson: Nelson do céu, Deus nos acuda, porque vem Atlético Mineiro embalado, o primeiro semifinalista da Copa do Brasil. Aí vem o Atlético Mineiro e agora é o Boca Juniors. Agora nós estamos animados. Inclusive o Dorival explicou por que o Caleri não entrou no começo do jogo, sendo reserva, que é pra poupar, ele tá vindo de uma lesão. O Caleri também disse que sobre a sua situação financeira atual, salário atrasado, direitos de imagem e tudo mais,

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apesar de estar frio, em Ipitanga agora está 12 graus, marcando aqui agora no estúdio, tá tão quentinho, ó. Ai, que gostoso. Tá uma delícia esse estúdio, bem quentinho. Eu tô com o ar desligado e tá bem quentinho. Por isso que no verão parece uma sauna. Vamos aproveitar os dias de glória. Agora em Ipitanga, 12 graus, perdão. Não tem previsão de chuva. Na verdade, tá marcando 0,7 milímetro e a probabilidade é baixa. Pode ser que dê uma garoinha. Já tô tirando. Ai, eu ia botar tudo falando que não ia chover. Pode ser que venha, mas é só 0,7. Amanhã, a mínima é 7, a máxima é 16. Não tem previsão de chuva para a nossa segunda-feira. E aí, me conta onde que você tá nesse domingão maravilhoso. Você tá dando carona pra Botuda igual o Rogério? Me fala tudo aqui no WhatsApp da 102. A galera tá confirmando a audiência. Meu amigo Nelson Teles, São Paulino. Vamos ver o que, que o Nelson tá falando aqui, ó. Deixa eu só atualizar o meu computer. Agora sim. Oi, Nelson. Alô, Dulce. Professora Lourdes. O Eduardo Teles também, ó, Batuda, apesar do frio hoje, os tricolores estão todos animados. Manda uma música pra nós aqui, animado domingo pra vocês, meu amigo Nelson. Todo mundo vai pedindo a sua música, eu vou programando, porque vocês sabem, né? Todas eu nunca consigo atender, mas a gente vai fazer o possível pra atender o máximo.

0: 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Alô, Lu. Alô, meninas. A Ju. Estão com o bebezinho, menininha linda. Cabeluda sua menininha, né, Ju? Linda. Deus abençoe muito você e o Anzol. Um abraço também pro Mexerica, pra Analice, pros meninos. Ai, meu Deus. É Arthur? É Arthur e Felipe? Me corrija, Adilson. Se não for o nome dos meninos, que é muita gente, graças a Deus, pra mandar beijo. Vamos falar com a Dilson, que ontem eu encontrei uma galera no comércio e eu já estou com os abraços aqui, ó. Já tá no jeito pra mandar abraço pra todo mundo.
1: Tio, nós escutamos aqui
0: Esse é o áudio errado, vamos falar com eles.
1: Seu nome, né, Tui? Fale!
2: É, a gente escutou o nosso nome, escutamos o teu nome também.
1: É, escutamos toda a Tchalu.
0: É, seus lindos, acho que é Arthur e Felipe, se eu não me engano.
3: Olá, muito bom dia, Botuda, muito bom dia aos ouvintes da 102 FM. 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
0: Eu assino embaixo, meu amigo Adilson. Eu tava comentando que eu vi uma moça agora na nossa frente, não deixava nós passar. Ó, inveja, brincadeira. 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Ah, engraçado que esse negócio de inveja, não sei, né? Dá a impressão que é mais no meio feminino. Eu não tenho, graças a Deus. Inclusive, eu vi uma post essa semana. A menina que adorava ganhar roupa, hoje pode fazer algumas doações das suas roupas. Isso é sensacional, né? A gente vê a beleza da simplicidade da vida. Porque as grandiosas coisas talvez demorem muito pra acontecer. E se você vê beleza em tudo, gente, é a chave da felicidade. Não se comparar com quem tem mais, sentir por quem tem menos e viver a própria vida. Eu acho que é a grande virada de chave na vida de cada um. Meu amigo Gold tá dando carona. Bom dia, Gold. O Gold gosta muito das músicas da Fátima Leão. Tem que mandar um modão da Fátima Leão pra você curtir e acelerar a caminhonete. Mas com cautela, sempre, Gold. Um abraço e bom domingo. Alô, minha amiga Ana Botico, tá chegando por aqui, a Ana. Um beijo, Ana, pra você e pra toda a sua família. E a sua netinha, aquele vídeo que você mandou, minha amiga Ana, virou de ponta cabeça. Meu Deus, eu não vi. Eu não tinha visto as acrobacias que ela fez. Eu só vi depois, porque os vídeos...

0: Meu queridão, alô, Alana Moura. Alana tá chegando por aqui.
1: Opa, bom dia, Botuda FM. Aqui é a Alana Silva, de Santa Maria do Oeste. Participar do sorteio.
0: Um beijo.
1: Toque a música do Disco Voador, do Raul Seixas.
0: Disco Voador do Raul Seixas, olha que eu toque, hein? É o sertanejão e gaúcho da Botuda, mas Raul Seixas, né, gente? Nós, geração, eu sou de 86, geração 80, geração 90, nossa, isso era o auge. Hoje, inclusive, eu tava vendo os sucessos dos anos 80 e 90, Raul Seixas, nossa, Metamorfose Ambulante. Eu preciso pedir pro meu diretor, só um minutinho aqui, ó. Se o meu diretor me autorizar, eu vou tocar essa música aí. Alô, Neizo, Borracharia Santa Rita, daqui a pouco tem daquele jeito churrasco lá na Borracharia do Neizo. Bom domingo pra você, Neizo. Tem que ter Renan e Raí pro nosso amigo. Alô, quem mais? A minha amiga Jo, Atacadão Areia e Pedra. Bom domingo pra você, Jo. Pra toda a sua equipe que deve estar descansando, curtindo o domingão também. Ô, Botuda. Ah, é? Você vai pedir Bob Robson hoje, fugindo um pouco da playlist? Eu gosto assim. Um abraço pra você, minha querida. Excelente domingo. Vai mandando seu abraço pra quem você quiser e me conta onde que você tá nesse domingo. Deixa eu mandar um beijo pro pessoal que eu vi ontem no Mercado Pérola. Um abraço pro Romerito, pra Regiane, o Matheus, o Felipe, o Andrezinho.

Deixa ele quieto que porca velha. Eu vou programar uma do porca velha pro seu... Ah, porca velha pro seu Antônio. Antônio de Lara, que também tava lá. E ele é da Serra da Palmeira. Serra da Palmeira em peso, sintoniza 102. Um abraço, seu Antônio de Lara, que tava de aniversário ontem. Mas eu não caio mais nessa, seu Antônio. Eu não caio no negócio de quantos anos você acha que eu tenho. Eu passei um apuro na minha vida uma vez que serviu de lição. Eu treinava na academia do Ave, na Vitale. E veio uma amiga minha, que é claro que eu não vou revelar o nome dela, e falou, ela emagreceu muito. Ela tava muito feliz com o processo e falou assim, Ana, me deram hoje 28 anos, eu fiquei tão feliz. E eu falei, sério, ao invés de falar quantos anos você tem, a bocuda falou, que legal, você tem o quê, uns 35? E não, gente, ela não tinha 35. Ela tinha 30 e ela estava para fazer 31 anos, mas ela ficou feliz com a idade que deram a menos e eu chutei alto. Então, seu Antônio de Lara, o senhor falou que estava fazendo 72 anos. O senhor acredita que eu ia chutar, mas eu nunca mais chuto certo, eu vou chutar sempre a menos. Eu falei, seu Antônio, eu acho que o senhor tem uns 68 anos para ficar bem com ele, né? E ele falou, quase acertou, o Romerito acertou. Tô fazendo 72 anos, trabalho desde os 10 anos, eu acho lindas essas histórias. Inclusive, hoje eu vi uma matéria que o que mais adoece aos idosos é pararem de fazer as atividades que eles gostam e ainda podem. É muito bom fazer caminhada, mexer um pouquinho com a horta, serviço assim que eles...

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8: Deixa comigo, batidão da volta da sua amiga da rádio. Eu acabei de receber um áudio aqui do meu pai. E sabia que eu concordo com o senhor, meu amado pai. Meu zoiudinho cacheado, coisa mais linda. O meu pai falou assim, fia, o dia que você fizer um programa inteiro só de Gino Geno e Teodoro vai ser um sucesso. Falei, é verdade, pai? Gente, eu cresci... Ai, Botudo, eu cresci escutando música internacional. Ah, eu cresci ouvindo Gino Geno, Teodoro e Sampaio, Milionário, José Rico e, claro, que o som, o do cabelo, tintas e materiais para construção, aproveitando. Bom domingo, som. Alô, Andréia, Dona Tereza, o Arnoldo, a Maria Laura, o Rafa também. 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

Gente, você já tá inscrito no torneio que vai acontecer? É um torneio beneficente que vai acontecer no próximo domingo, dia 13, no campo do CDL, pra ajudar no tratamento do Tonhão. Então você pode fazer essa inscrição com o cabelo lá na loja Cabelo Tintas ou no telefone 98428-2967. A premiação está de

segundo lugar um carneiro, terceiro lugar um leitão e quarto lugar caixa de cerveja. Vai ter almoço, um domingo maravilhoso, relembrando os tempos antigos, né? Eu amava ir nos torneios com o pai, daí o som era cabeludo, dava briga. Fechava o tempo por causa do cabeludo, que o som joga muito, né? O John também, o Caio vai ser um grande jogador. Tava feliz da vida com a chuteira branca que ele ganhou do papai. Gente, e eu sou também boleira. Faço bolo? Hoje eu faço bolo. Mas joguei muita bola quando eu era adolescente, ali jovem, antes de casar. Eu jogava futsal. Campo não era muito, porque eu sempre sofri com falta de ar, com asma. Então eu tinha que tomar um golão de xarope antes de ir pro treino. Mas no futsal, gente, ninguém me segurava. Né, meninada que jogava junto comigo? Isso, ó. Se for áudio, eu não solto. Mas era muito bom. Bons tempos. 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Na verdade, o primeiro lugar vai levar 3, né? Então são 7 prêmios. São 16 equipes. Ainda tem algumas vagas. 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Beijo, pai. Eu sou igualzinho, senhor. Eu também amo as músicas do Gino e Gênio e do Teodoro Sampaio. Também amo, gente, economizar e indicar pra vocês, dona de casa, você do agro, você que tem a sua horta, o seu sítio, ou simplesmente precisa de uma roçadeira igual ao meu amigo Paulo.

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Alô, Ademir, alô, Andréia. Bom domingo pra vocês e excelente semana. Amanhã é feriadão com só os postos de gasolina. Inclusive, quero mandar um beijo pra toda a equipe do Auto Posto Bandeira. Estive lá sexta-feira abastecendo e aí eu já encontrei mais um ouvinte. Mas isso, ó, é muito gratificante. Beijo, Daiane, Jardim Maravilha, sintonizados. Aonde a gente vai, a gente fala com a nossa maior audiência e a gente marca todos os nomes pra não esquecer de falar de vocês. Beijo, viu? Obrigada pelo carinho. Alô, Alana. Alô, Rogério. Bom dia. O Rogério tá jogando pife, porque pife, eu sei, Rogério. Ô, Rogério, eu fui jogar pife com a Alana e com o Bronze. Na primeira partida eu ganhei, na segunda também. Não quiseram mais, mas eu sou boa no pife. Agora, truco, eu já não sei. Tá jogando com o meu queridão palmeirense Marcelo Boico, tomando uma gelada. O Rogério é da Antártica. O meu amigo Marcelo Boico é da Skol. E tá tudo certo, né? Um abraço, Marcelo. Tudo de bom pra vocês, galera animada. Um beijo, bom domingo, sintonizado com a Botuda. Quem tá por aqui também? A Rose, tá? Rose do Agnaga, salve seu nome, Rose. Porque é assim, depois que casa, não é só Ana, é Ana do Bronze. Rose do Agnaga. E assim vai. Beijo, Rose. Beijo, Alex Agnaga, dando carona pra Botuda, Loninha. Coisa mais

0: Toque a nova música do Antônio Gabriel aí pra nós.
1: A nova do
0: Antônio. Senhora Aparecida.
1: Nossa Senhora Aparecida.
0: Convidar todos os trilheiros pro encontro do Fernandão, no Rio do Mendes, fim de semana. E mutar lá, acelerando o motinho.
1: Ah, que legal, você vai também. Eu já ia perguntar se você é trilheiro, se é também, vai estar lá com a motinho dele. Que legal, queridão, ó. É sábado que vem, dia 12, segundo encontro dos amigos do Fernandão no Rio do Meio. Vai ter porco no tacho, R$70 a inscrição antecipada. Alô, meu amigo Zando, o Zando tá daquele jeito, né, Zando? Você e a Adri, olha, sabem curtir a vida, tão curtindo o batidão. Ele é corintiano, mas tudo bem. A gente não vai entrar nesses detalhes de time. Só vou contar pra vocês daqui a pouco a tabela do Brasileirão. Palmeiras e Flamengo, só um ponto de diferença. Significa o quê? Se Palmeiras perder e Flamengo ganhar, Flamengo passa. Mas calma, tem jogo hoje. Palmeiras e Flamengo também jogam já já, eu conto pra vocês. Bom dia pro Zando e pra Adri. Toda a família sintonizada, estão assando carne. É folga da Adri e tem carne assada. Não tem uma folga da Adri que não tenha carne assada. Olha, Adri, eu sou assim também. Ontem o Bronze fez um churrasco. Como que é aquele negócio quando não há intenção? Ele tava sem intenção, Adri, de fazer esse churrasco. Mas fazia meses. A nossa churrasqueira achou que eu tinha morrido. Porque eu que

0: Vou mandar pra você. Cida, eu fazia o churrasco pra esperar o bronze. Agora eu chego e não tem churrasco. Algo não está certo. Vocês cobrem o bronze amanhã, porque é feriadão, a programação normal na 102, inclusive o batidão. Espero vocês às 19. Mas assim, Zando e Adri, é assim que eu gosto. Alô, Zezão, bom dia.
1: Bom dia, minha. Estamos na escuta do programa. Toque a música de tempo do João Paulo Daniel com pau carícia pra nós ouvir esse domingo maravilhoso.
0: Olha, tá rolando.
1: Valeu, Aninha. Tenha um bom programa, tenha um bom dia, um bom domingo, uma boa semana pra você, pra todos os seus ouvintes. Até mais, tchau, tchau.
0: Até mais, Zezão. Daqui a pouco tem Daniel com pau carícia, música antiga. Eu acho que domingo remete a essa saudade dos anos 80, anos 90, anos 2000, que a gente gostava dessas músicas. Daniel, Rick Renner, Teodoro Sampaio. Vou mandar pra você já, meu amigo Zezão. Alô, Valdir Penteado, partiu pro sítio, dando carona pra Botuda. Um abraço pra você, Valdir Penteado, Radiadores Penteado. Alô, Edenilson Colis, que também tá no carro sintonizado com a Botuda. Obrigada pela foto, pela carona, Edenilson, você e toda a sua família. Tem dois filhinhos que são de virgem do signo de setembro. Do signo de setembro é ótimo, né, Edenilson? Do mês de setembro, igual a Botuda. Gente, tá chegando meu aniversário, é dia 15. Igual criança que fica contando bem antes, né, Edenilson? Bom dia, minha amiga Carmen.
2: Boa tarde, minha amiga. Tudo bem? Tudo animado? Bem, ó, manda um musicão pra nós que nós estamos escutando o teu programa. Meu programa tá nota mil.
0: Obrigada pelo carinho, Carmen.
2: Ô, minha amiga, toca uma música lá dos Filhos do Rio Grande pra nós escutar aqui.
0: Filhos do Rio Grande, vou mandar pra vocês, Carmen. Bom domingo, alô Nerizinho, alô Luzia. O casal de flamenguista e palmeirense sintonizados aonde? No

Eu gosto muito de escutar o seu programa e do Bronze. Vocês são nota mil, os melhores do Brasil. Ô Luiz, eu sempre falo e nunca vou me cansar de falar que vocês é que são os melhores ouvintes do mundo.

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0: 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A minha amiga Alexandra tá por aqui, ela e o maridão, olha aí, amor, ouça bem o áudio da Alexandra.
1: Tá tudo bem, um ótimo domingo aí pra você e sua família. Tamo aqui na escuta. Ah, o Leidmar também. Chegou final de semana, tem que sapecar a carninha na brasa. Ele também não tem hora. Qualquer hora é a hora dele sapecar a carninha. Tá aqui na escuta da Botuda e já com a carne na bacia.
0: Um abraço pra você, Alexandre. O nome do maridão é Edmar, é isso mesmo? Um beijo pra vocês. E olha só, e o que eu falei pra vocês, que quando não há intenção de fazer o churrasco, Alexandre, não terminei o caos. Sexta-feira, eu chegando no batidão, eu faço até 8h30, né? E nós fomos abastecer 9h da noite entrando em casa. Um cheiro de carne assada. Mas um cheiro de carne assada, isso, cara, quando não é na tua casa, é muito triste, fala a verdade. E vinha lá da casa do doutor Leandro Madureira. Ai, ai, ai, doutor Leandro Madureira. Você e a Keila fazendo churrasco em plena sexta-feira, mas o bom é que daí sábado teve. Aí sábado a gente se cobrou de vocês porque nós ficamos com vontade. Tivemos que fazer. Uns fazem todo dia igual o Neizo, né? Outros fazem de vez em quando. Mas é assim, né, gente? Os casais. Um é da festa, outro não é. Um é do churrasco, outro não é. Um abraço, Alexandra. Obrigada pelo carinho, viu? Obrigada pela audiência. Um beijo pra Rose e pra Gnag.

0: Todo.
1: Fala, boa tudo, bom dia, bom, tudo beleza, tudo tranquilo, amoroso por cá, diretamente do Mané Riba, Paraná, Brasil. Estamos aqui, estamos almoçando, eu, Eloísa, Ana Gabriele, Antonelli, manda um abração pra nós aqui. Pose, pose, Botuda, valeu, tudo de bom.
0: Almoço, a Elo arrasa, né, Elo? Bom domingo pra você, pras meninas. Alô, amoroso, quem mais tá chegando por aqui? A Claudi, vamos falar com ela.
2: Bom dia, Batuda, aqui é o Cássio Gustavo Martins. Cássio. Estou vindo aqui na casa minha avó de Guarapuava.
0: Em Guarapuava, que maravilha.
2: Se tiver sorteio de prêmios, eu quero participar.
0: Tem sim, hoje tem pizza, cerveja e refrigerante. Um beijo pra vocês aí em Guarapuava. Deus abençoe você, a vovó, todo mundo que tá reunido. Hoje é dia, né, gente?

0: comida aqui na rádio, também não esqueço. O Juca já me mandou lanche, já me mandou pizza. A Jô do Atacadão Aripeda também já me mandou, sabia? Me mandou duas pizzas e mais refrigerante. Ai, que gostoso. O pessoal do Marcão também já me mandou lanche aqui. A minha amiga Machico. É, a galera gosta de mimar a botuda, mas essa semana não melou nada. Um abraço, Juca. Deus abençoe, viu? Vai ser sucesso. Alô, Osmar, sintonizado. Botuda manda pra nós, Chico Rei, Paraná. Um beijo, Osmar. A Dulce do meu amigo Eduardo Teles. Mamãe do Eduardo, esposa do Nelson, tá sintonizada. Bom domingo, Du. Obrigada pelo videozinho, Carmen. Excelente domingo pra você e pro seu Jurandir. Alô, Ademir, sintonizado com a Botuda. Botuda mandou um abraço pra nós, hein? Queremos ganhar essa pizza, cerveja e refrigerante. O Loli também tá ligadinho, quer ouvir Coração de Pedra, Bruno e Marrone. Alô, Loli. Bom dia pro meu amigo, seu Jurandir, tá chegando.
1: Boa tarde, minha amiga, tudo bem?
0: Tudo bem.
1: Toca música bonita pra aí, estamos cuidando do programa aqui, tá?
0: Vou mandar uma do porca, velho.
1: Nota 100.
0: Obrigada.
1: Oi, amiga. Agora eu tô assando churrasco aí pra Carma agora.
0: Ah, viu?
1: Aí bem no tipo.
0: Nossa.
1: O churrasco e uma geladinha, no jeito.
0: Sim, que gostoso. Bom domingo, seu Jurandir. Alô, Marinal.

0: Sérgio e a avó Enedina. Olha só, família toda, que delícia. Bom domingo, Bianca, toda a família sintonizada. Tem um abraço atrasado, mas eu vou falar com todos vocês.
1: Bom dia, Batuda. Aqui é Valdete Bosque. Quero participar do sorteio. Toque a música do Mundo Nada Se Leva.
0: Do Mundo

chega essa maré de perder. Perdemos tudo, perdemos o rumo de casa, agora é vitória. E que vem o Boca Juniors, tamo embalado. Hoje, dia 8, tem a o primeiro jogo, né? O jogo de ida vai ser lá, Boca Juniors e São Paulo. É a semifinal, é isso?

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43 pontos. Mas hoje tem jogo, ontem deu. Bahia 3-2 em cima do Bragantino. São Paulo 2-0 em cima do Atlético Mineiro. 1-0 Fluminense em cima do Vasco. Eu vi vários pegas. Eu detestava jogar bola, uma hora ruim que eu não gostava, eu brigava com as meninas, que eu não sei. Não sei, eu não sou de briga, eu nunca briguei na minha vida, nem de discussão, nem nada. Às vezes que eu tentei, já falei com vocês sexta-feira, quem ouviu vai lembrar. Às vezes que eu tentei argumentar, eu não estava errada, eu ainda fiquei culpada. Tipo assim, agora eu não quero saber. Quem, você me conhece o suficiente, você vai saber a minha intenção. Eu sempre falo pra Deus que quando as minhas palavras não forem suficientes, que as pessoas saibam a minha intenção. Porque todo mundo conhece todo mundo, né? No fundo a gente sabe, a gente se engana porque a gente quer. Mas todo mundo sabe o valor de cada um na própria vida. Então, assim, se há uma desavença, uma coisa hipotética, algo assim que não tem nada a ver, uma situação envolve o seu nome e a pessoa em questão não procura você pra saber o que aconteceu, ela já tomou partido dela e você não tem que se explicar porque ela já escolheu. Eu acho assim. E a questão que eu ia falar agora, eu ia falar do quê mesmo? Eu ia falar do futebol. Voltando para o futebol, porque a gente tem muitos assuntos. Mulher é assim, né, Almarada?

no carrinho, beliscavam. Lá em Palmital, quando eu joguei pro supermercado Prates, Ana Maria fez o impossível. Gol nos últimos segundos e fomos para os pênaltis e só eu fiz o gol. Eu lembro muito dessa gravação. E ontem eu também vi um vídeo legal.

0: tanto que eles foram meus primeiros incentivadores pra começar a ser locutora, mas eu ainda não tava pronta. Eu demorei um pouquinho. Mas dizem que nada é do nosso jeito, né? No tempo de Deus. E lá eu jogava futsal. Era secretária da rádio, jogava futsal. Uma menina bibiliscou. Falei, por que fazer isso? Não precisa isso. Joga na bola. Se não é boa, joga na bola. E aí deu muito lance polêmico no jogo Fluminense Vasco. Chegaram de tudo jeito, deu ruim, inclusive o Vasco também perdeu muitas chances de gol no final do jogo. Acabou dando o Fluminense 1-0, deu a polêmica com o árbitro. Eu achei que não foi nada demais. Até porque o árbitro ali, o juiz, ele é o maioral. Ele tá ali pra decidir, errado ou não, aí vai nas costas dele, mas ele tem que ter. Inclusive aquela jogada que deu o Neymar em cima da árbitra foi totalmente incoerente e ficou por isso mesmo. E daí, quando muda de lado? Gente, ontem então deu todos esses resultados que eu contei, mas hoje tem mais, hoje vai mudar o resultado e tudo pode acontecer. Tem Palmeiras e Flamengo hoje. Às 11 horas jogou, está jogando ainda o finalzinho do jogo, Coritiba e Mirassol. Às 4 horas da tarde, Cruzeiro e Atlético Paranaense, Remo e Flamengo, Internacional e Santos. Às 6:30, Botafogo e Palmeiras. Palmeiras vai jogar já sabendo do resultado do Flamengo. Às 7:30 da noite tem Corinthians e Chapecoense. Corinthians do meu amigo William. 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
1: Ô, Botuda, bom dia, estamos sintonizados e no Domingão da Botuda e do Povão. Toca aí pra nós, Zezé de Camargo e Luciano, irmão da Lua e amigo das estrelas. E coloca nosso nome no sorteio aí. E ótimo e abençoado domingo, Botuda. E feriado pra você, tua família, todos os ouvintes do Domingão da Botuda e Rainha do Povão e da 102, que é sensacional.
0: Eu gostei, Rainha do Povão, é isso mesmo que eu quero ser. Um abraço, Hélio, eu sou do povo.
2: Bom dia, Ana. Aqui é Dirceia Aparecida Silva. Vai marcar a presença na sua programação aí, que nós estamos todo domingo escutando o seu programa. Põe no sorteio. É, a música pode apanhar que tiver no ponto aí. E dia 15 é meu aniversário. Muito obrigada por tudo. Também é.

0: E ontem eu falei, amor, é pra comemorar o aniversário. Vai ser todos esses dias de festa. Um abraço, Dirceia. Alô, Ana Luísa Vieira. Alô, Valdinei, em Santa Maria do Oeste. Um abraço pra vocês. O Edenilson Colisca, a esposa e os filhos também. A Marciana Mercado do Marcão. Um beijo, Marciana. Beijo pra você e pras meninas. A Maria Miranda também tá ligadinha. Bom dia, minha amiga Maria Miranda. Botuda, hoje é aniversário da Amélia. Manda parabéns pra ela e toca Chiquita. É o Nelson. Bom domingo, Nelson. O Nelson, que é cunhado do Nelson e que é marido da Amélia, que é irmã do Nelson. Vocês não entenderam, mas eu entendi tudo. Um abraço, Nelson. Ó, feliz vida, minha amiga Amélia Virginiana. Então, que legal. Parabéns. Vamos bater palmas pra Amélia, que tá de aniversário hoje. Ela é irmã do Nelson Teles, mas o marido dela também se chama Nelson. Agora ficou mais fácil, né? Um abraço, Amélia. Feliz aniversário. Você já tem a sua música aqui. Um abraço, Nelson. José Fogaça. Travou teu áudio, José.
1: Bom dia, Batuda. Só confirmando a audiência da 102. Se puder, toca aí os quatro cantos da casa aí pra gente ouvir aqui no Jardim da Maria.

0: Carlos, ele que é o papai da Thaís, que é minha prima, porque ela é casada com o Igor, que é o meu primo. Então, beijo, Thaís, Alice, o Igor, a madrinha Márcia, o padrinho Biscuit, as meninas da Ótica Cedelândia, já aproveitando que sexta-feira tem médico oftalmologista atendendo ao lado da Ótica Cedelândia.
1: Bom dia, Botuda! Aqui é a Isabela, tô falando em nome da Karine, do Anderson, oi, da Karina e do Bento. Nós somos lá de Santa Catarina, né? Itapema. E a gente tá aqui hoje na casa do seu Zenão, da Célia e da Heloíse, comendo um churrasco e escutando a Botuda.
0: Legal.
1: Um beijo pra todo mundo. Um
0: beijo. Deus abençoe. Obrigada pelo carinho da audiência. A Karine Vicente. Um beijo, Karine. Então, eu ia tocar o Mato Grosso, mas ele não quis. Então agora.

0: pros lá de Santa Maria do Oeste. Tempo perdido, Zezé de Camargo e Luciano.
1: Vai ser bom pra lá, vem! Quero ver vocês, hein?

mais uma nesse bloco romântico. Pro Zezão das Abelhas que pediu isso aqui, ó. Com qual carícia? Meio-dia 19. A sua amiga da rádio tá esperando aí. Mensagem, foto, vídeo. Participa 9900-8756.

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8: Boa tarde!
9: Meio-dia 23, e gente, hoje você que quer...

Heloísa e Gabriel, logo mais no celeiro, véspera de feriado, pede, né? Um pagodinho gostoso, depois um sertanejo com os nossos amigos Heloísa e Gabriel, a partir das 17 horas, partiu!

Ele falou, gente, ele falou que antes dos jogos, que o goleiro Marcão, nossa, eles falam São Marcão. Maravilhoso. Ele viu uma entrevista dele antiga falando bem do Rogério Ceni. Todos os goleiros que falavam, ele dizia que era melhor que ele. Eu acho isso de uma nobreza maravilhosa. Aí ele falou que antes dos jogos, a mãe dele ligava pra desejar bom jogo e pra abençoar também. Aí ela costumava perguntar, quem tá com você, Marcão? Aí ele falava, então passa o telefone que eu quero abençoar também. Que maneira bonita, né? Mãe na nossa vida, o que seria?

0: Marinalva, saída pro Rio do Meio. A Dulce falou, ó, Botuda, me desculpa, eu não mandei o vídeo que nós estamos enferrujados. No bailão do Zecão. Você dança, né? Fiquei brava, é que eu tô com fome, Dulce. Tá bom, então, na próxima você grava. Um beijo, Dulce, obrigada pelo carinho. Mas vocês eu vou te contar. Alô, Valdeci.
1: Bom dia, Botuda. Aqui é o Valdeci da Planalto, marido da Dirceia, que vai fazer aniversário agora, dia 15, junto com a Botuda. Com você.
0: Que legal.
1: Parabéns pra você também.
0: Amém,
1: e
0: obrigada.
1: E põe nós no qualquer música aí, tiver no ponto aí, teu programa é demais.
0: Um abraço, tá bom? Pra vocês, obrigada.
1: E seja um feliz domingo.
0: Obrigada,
1: para todos nós.
0: Valdeci, amém. Pra
1: fique
0: todos
1: com
0: nós.
1: Deus, um abraço.
0: Obrigada

manda pra nós uma do Jean e Giovanni. E a minha esposa Juliana fala que amo muito ela. E a minha filha Maria Júlia. Alô, galera de reserva, pelo radinho ou pelo aplicativo, obrigada pela sintonia. Bom domingo, Francibel. Tá todo mundo aqui no

Tava me contando que ele é corintiano e a Adria é santista. Lá em casa, o Bronze é flamenguista, eu sou São Paulina, porque eu puxei o meu pai. A dengosa. Ai, mas o meu pai, a mãe também. Mas como nós éramos em 7 irmãos, o pai me mimou mais, porque

0: Esmerinda, 83 anos. Um beijo pra dona Esmerinda, palmas pra mãe da Adri. De aniversário, a dona Esmerinda, 83 anos. Tá lá o Ney, o Vanderlei, o Serginho, o Vanderlei. São dois Vanderlei, né, Adri? O Edi, a Manu, a Eliane, o Vandi, a Gabi e o marido Zando. É uma galera. O churrascão que tá rolando aí, hein, Adri? Feliz vida pra sua mamãe. Deus abençoe sempre com muita saúde, amor e paz. Que gostoso comemorar o aniversário da mãe, dona Esmerinda, 83 anos. Tem áudio aqui do meu amigo Marcos. Tá rolando, gente, churrasco lá na igreja luterana. E ele tem um recadinho pra você que ainda não tem carne assada. Tá pensando o que vai fazer pra seu almoço? Olha só. Um aviso bem gostoso pra vocês.
1: Bom dia, Botuda. Tudo beleza? Bom? Viu? Quero passar aí, se vocês puderem fazer o favor de convidar o povo. Nós estamos aqui na festa assando carne pra igreja luterana. Na frente da rodoviária aqui. Estamos com um monte de carne assada aqui no ponto.
0: Nossa, que delícia.
1: Faz um anúncio pra nós aí, chamando o povo pra vir aqui. Quem quiser comprar carne aí. Tem uma carne aqui, filé no jeito pra comer.
0: Bastante carne.
1: Positivo pra aproveitar já. O domingão.
0: Combinado.
1: Quem quiser aí aproveitar o feriadão amanhã. Tem carne, vai ter carne pra vender, depois carne cru, temperada, quem quiser assar amanhã, pode chegar aqui que vai ter carne mais barata pra vender e carne boa.
0: Combinado então, Marcos, nossa, todo mundo conhece a tradição, esse churrasco maravilhoso. Eu era vizinha aí, sabia, Marcos? O pai sempre pegava churrasco, agora o pai tá por casa, não sei se ele foi buscar, mas era tradição. Todo ano nós pegávamos churrasco aí, igreja luterana, bem em frente à rodoviária, um churrasco no capricho delicioso, já tá pronto. Você que quer buscar um churrascão, vai lá que a galera tá vendendo ainda e também vai ter depois pra vender cru temperado. Um abraço pra você, Marcos, deixa eu ver o nome inteiro dele, Marcos Luan Brian Cine.

está o seu. Ah, eu vou largar o programa e vou pra lá. Mas tá quase acabando, acho que eu aguento. Meio-dia 36, um abraço, Marcos. Alô, galera, na igreja luterana, curtindo o batidão da Botuda. E ó, assando uma carne gostosa, vai lá buscar o seu. Oi, dona Helena Cebote. A Helena Cebote tá chegando por aqui. Um abraço pra Helena. O Diego de Reserva diz que mandou um super beijo, que ama muito a esposa Juliana e a filha Maria Júlia. A professora Lourdes ligadinha no programa. Um beijo, dona Lourdes.

0: Santa Maria.
1: Aqui é Isabela, tô falando em nome da Karine, do Anderson, da Karina e do Bento. Nós somos lá de Santa Catarina, né?
0: A galera de Santa Catarina curtindo, vai te dar um beijo pra todos vocês, obrigada. Alô, Anselmo, tem videozinho, vamos ver se o Anselmo fala com a Botuda ou se é só um vídeo gostoso que tem carne, tem linguiça. Um abraço, Anselminho, nossa, que gostoso, esse é o clima do Domingão, Domingão da Botuda, e todo mundo tá assando carne hoje, só eu que não. Mas eu vou lá na igreja luterana, se você é igual a Botuda, não tem carne assada, ó, dá tempo ainda, almoço domingo é mais tarde, né? Já é normal, o domingo a gente almoçar 1, 2 horas da tarde, tem churrasco assado lá na igreja luterana, em frente à rodoviária, e vai ter pra vender também carne crua temperada. Alô, Ângela, no São Basílio, sintonizada, beijo, Ângela, a Marlene também.

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0: sertanejo na veia. É música bruta. É batidão da botuda.
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10: Boa tarde.
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11: Boa tarde, sua tarde com minha gente. 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

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Alô, Eliceia, um beijo pra Eliceia, o Bernardo, o Leandro e a Leandro, o Felipe. E a Eliceia mandou uma foto aqui, ó, que o Felipe tá com a família, tá dando carona pra Botuda. Um abraço, Felipe, gente boa que eu conheci aqui, ó, no Mini Mercado e JJ. Oh, e a tua sogra é uma querida também, né, Felipe? Agora eu tenho que conhecer a tua esposa e o teu filho pessoalmente. Um beijo, Deus abençoe, ótimo domingo. Um beijo pra Liliane, lá da Magazine Luiza. A gente tem Starlink, lá na Magalu, 499. A Sabrina, a minha queridona advogada, Sabrina do Carmo da Silva, tá chegando lá na festa, em frente à rodoviária, Igreja Luterana. Gente, o nosso amigo Marcos Briancini acabou de mandar áudio pra Botuda, que tem churrasco prontinho ainda. Pode chegar e já vai comprar sem fila, uma delícia. Tá todo mundo almoçando, mas você pode buscar o seu churrasco lá na Igreja Luterana. E vai ter também pra vender cru já temperado. Além de ajudar a igreja, você vai ter uma carne gostosa, que churrasco de festa é diferente, né? E, gente, deixa eu até baixar aqui, ó. Eu ganhei o meu. Ai, que gostoso! Já chego aí pra pegar o meu churrasco também, lá na comunidade Igreja Luterana, em frente à rodoviária. Marcos, um abraço pra você e pra toda a galera aí da organização da festa. Um beijo pra Josiane, sintonizada. Beijo, Josiane. Alô, comadre Marlene, um abraço. Deus abençoe sempre, comadre Marlene, compadre Paulo, a Dirceia da Silva, o Amoroso, o Juninho, que pediu a música nova do Antônio Gabriel, já tá programada. Tá acabando o batidão. Vamos ver se eu consigo atender mais alguns pedidos. O Ademir tá por aqui. Bom domingo, Ademir. Como é que você tá? O Ademir da Planalto, o Flávio Donizete Santista, bom domingo pra você, Flávio, pra Madalena também. Beijo, Marlene, obrigada pelo carinho sempre, viu? Adoro você. Josiane, um abraço. Alô, Rubi. O Rubi falou assim, Botuda, manda pra nós a música 10 minutos longe de você. Na verdade, é a Cíntia falando do celular do Rubi. É, eu não vou dar e falar assim que eu errei. Um beijo pra vocês, Cintia. Alô, Rubi. A galera da Nova Conquista, obrigada pelo carinho. Deus abençoe sempre. Tem mais abraços atrasados que eu sei. Seu Luiz Letreille, Dona Marlene, lá no interior de Santa Maria. A Valdete Volski. O Sebastião Ferreira, lá da Limeira, pediu a dele também. Socando Canjica, foi pra vocês, seu Sebastião. O Anselminho do Cantu. A Amélia, irmã do Nelson, aniversariante do dia. Botuda sintonizados aqui, ó, no Rio do Meio. Obrigada a todo mundo que lembrou do meu aniversário. Beijo e feliz vida, Amélia. Eu falei aqui com a amiga Adri, lá de São José dos Pinhais, que a mamãe dela também tá de aniversário. Eu amo comemorar aniversário. Eu nunca vou achar que é um dia comum. É um dia muito especial. Parabéns a todos vocês que estão fazendo aniversário hoje. A Elisângela tá confirmando audiência lá na Planalto. Meu amigo Daniel Miranda dando carona pra Botuda. Ele e a Ângela indo filar uma boia. Na casa de quem? Quem que vai receber hoje? O Daniel Miranda e a Ângela, hein, Daniel? Um abraço pra você, meu querido amigo do tempo da escola, São Paulino, gente boa. Um abraço pra Dirceia também. A Jô, que falou Botuda, hoje o povo tá na sertaneja sofrência, é verdade. Tem dia que é mais gaúcho, tem dia que é mais sertanejo. Eu atendo todos vocês com muito carinho até uma hora da tarde. E o Marcos Briancini, que tá comandando lá a churrasqueira na Igreja Luterana, vai lá buscar o seu. A gente vai se encontrar logo mais uma hora.

0: sua vida. Uma abençoada semana pra todo mundo. O batidão tá chegando ao fim. Tem mais abraços. E só reforçando, gente, que o Marcos mandou áudio agora. Eu já mandei nos grupos, já postei no Instagram. Avisa a galera que churrasco de festa é diferente. O trem é bom demais. A minha amiga Sabrina, advogada, já foi buscar o dela. Você pode também, que tem bastante churrasco pronto pra vender pra você. Delicioso. E tem, vai ter também cru temperado, porque depois você pode assar. E o tempero, gente, você pode pesquisar se não acha. É só a galera ali da organização da festa que tem aquele tempero delicioso. Tava falando com o Marcos, a gente sempre pegava com o pai, nós éramos vizinhos, por muitos anos vizinhos ali, da Ser Aristóstica, um abraço pro Cleverson, e também da Igreja Luterana, um beijo pra toda a organização do churrasco lá na festa, na Igreja Luterana.
1: Hoje o povo tá na seca.
2: Fala, Matura, beleza?
1: Tem dia que é mais gaúcho, tem dia que é mais gaúcho.
2: Bom dia, Fernando Festner lá de cá.
1: Até uma hora
2: passando
1: da tarde.
2: Passando aí pra confirmar a audiência.
1: Lá, um abraço, Fernando.
2: Também pra Luterana, chamar aí a todos os pilotos aí agora dia 12 de setembro. Para o segundo encontro de treineiros aqui no Rio do Meio, dos amigos do Fernandão.
0: Amigos do Fernandão.
2: Beleza? Valeu, Matura.

contato do Fernandão. Eu tenho aqui no meu WhatsApp, aqui pessoal, deixa eu já te contar. Mas se você não conseguir anotar, eu passo pra você. Você pode me chamar no WhatsApp, no Instagram, no Facebook. Alô, Tânia, um beijo, Tânia. A Tânia Fran, olha só, saindo um torresmo lá no sítio. Nossa, Tânia, na hora do almoço você faz isso comigo, cara? Não, Tânia, beleza. Um abraço, Tânia. Alô, Fran. Alô, galera lá no sítio fazendo um tacho de torresmo bem gostoso. Ao domingo é diferente, né? Por isso que a gente gosta tanto do domingo. É família reunida, é batidão da vozuda. Um beijo, Tânia. Vai aproveitar o feriado prolongado, Tânia. Nós não, nós trabalhamos. Vai ter o batidão normal amanhã, hein, gente? Desde as 5 da manhã.

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Cadê o Fernandão do meu celular? Eu tinha salvo aqui. Perdi o Fernandão. Vou falar o número dele mesmo aqui, ó. 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Vai ter.

prazer te fazer companhia nesse domingão lindo. Quero mandar um beijo pra Alexandra, que acaba de levar pizza, cerveja e refrigerante. Alexandra, você passa aqui na rádio pra pegar a sua autorização, tá bom? Um beijo da sua amiga da rádio, até amanhã às 19 horas. Mas ó, programação normal desde as 5 da manhã.

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2: Cumprimento a todos os amados e queridos ouvintes com uma boa tarde na paz do Senhor Jesus. Você que estava aí ouvindo a programação local, não desligue o seu radinho, porque agora está adentrando no ar o programa Levando Jesus aos Lares. Este programa é um programa que nós levamos hinos maravilhosos que vão falar o seu coração e também trechos da palavra do Senhor Jesus. E eu creio que Deus vai abençoar poderosamente a sua vida, que você que estiver nos ouvindo nessa tarde. Então vamos começar rodando o primeiro hino na programação para o enlevo espiritual de você que está nos ouvindo nessa tarde. Que Deus possa falar o seu coração.

Maravilha, o homem das mãos furadas está passando por aqui, né, meus irmãos? Meus amados e queridos ouvintes, você que está com seu radinho ligado, o homem das mãos furadas está passando pelo seu lar. Creia que se você estiver com um problema, estiver triste, estiver passando por um momento de dificuldade na sua vida, creia que este homem das mãos furadas, Jesus Cristo, o Nazareno, ele pode entrar com a providência neste problema que você está passando. E você quiser mandar uma mensagem, um pedido de oração, você quer pedir um hino aqui na emissora, nós estaremos com todo prazer aqui te atendendo. Ali a sua mensagem, levando o seu hino, orando em favor de sua vida. Aqui o número é 999-00-8756. É o WhatsApp aqui da Rádio Pitanga. Pode estar mandando sua mensagem, seu pedido de oração, seu áudio, que nós vamos estar aqui orando e intercedendo em favor da sua vida. Quero estar mandando um abração também para todos os ouvintes que estão nos ouvindo. Aqui em Pitanga, na Limeira, ali, nossos vizinhos ali, também nas cidades vizinhas, nos estados vizinhos também. Sabemos que as ondas deste rádio atingem aqui vários municípios, vários estados aos redores aqui da cidade de Pitanga. Deus possa abençoar poderosamente a sua vida. Nossos irmãos, o presbítero irmão Valdo ainda não chegou, não sei se está em viagem, se aconteceu algum imprevisto, mas Jesus está aqui conosco.

Maravilha, né, meus irmãos? O trem das 12 já está chegando. Muito em breve o Senhor Jesus virá buscar a sua igreja. Né? Esse trem que o hino está se referindo ali é o Senhor Jesus que virá buscar um povo santo, remido e de boas obras. É um povo que está ali dando ouvidos à palavra do Senhor Jesus. O Senhor Jesus muito em breve virá buscar a sua igreja. Nós não vamos levar bagagem, não vamos levar nada aqui desse mundo. Somente as boas obras que nós fizermos na presença do Senhor Jesus estaremos levando. Quero aqui mandar um abração para o nosso irmão Sebastião, ali da Limeira, nosso tio Sebastião, né? Que está nos ouvindo, já mandou mensagem aqui na programação. Você que estiver nos ouvindo, mande sua mensagem. Manda o seu pedido de oração, peça o seu hino, que nós vamos estar atendendo aqui em nome de Jesus. Eu creio que vai ser bênção para a vida de todos nós. Agora vamos estar ouvindo o próximo hino, que vai ser Divino Companheiro com Mara Lima. Oferecemos esse hino ali para o Sebastião, para todos os demais ouvintes, vizinhos nossos ali que estiverem nos ouvindo nesta programação, que Deus possa abençoar poderosamente a sua vida.

Maravilha, boa tarde, meus queridos e amigos ouvintes da 102.3. Acabamos de entrar para dentro desse estúdio, aonde já aqui encontramos presbítero irmão Benjamin, juntamente com o jovem Felipe, na programação. E nós chegamos e vamos dar sequência, então, no programa Levando Jesus aos Lares. Queremos, na tarde de hoje, já lançar aqui o nosso abraço a todos os irmãos aí do Turvo, todas as famílias aí do Turvo, que estão aí no Turvo, né? Tem partes que estão lá na saudade, no trabalho unificado das irmãs, o Circo de Oração e também do grupo de jovens, né? Está lá meu pastor, pastor João do Amaral, juntamente com a sua esposa. E também parte dos irmãos ali do Turvo estão acompanhando o nosso amado pastor. E lá quem faz parte, quem atende a obra de Deus lá, é o irmão Paulo, presbítero irmão Paulo e o Jucimar Siqueira, né? Estão lá atendendo a obra de Deus. Ontem à noite eu estive lá, esteve um trabalho muito bom, um culto muito bom, foi uma benção. Aonde está ministrando a palavra de Deus também ali, o presbítero, nosso amigo, nosso companheirinho, né? Muito amigo nosso. Está pregando a palavra do Senhor Jesus lá. Rodrigo da Cruz. Foi uma benção a mensagem que ele trouxe para a igreja do Senhor lá ontem à noite. E hoje também à noite nós temos o culto de Santa Ceia do Senhor em nossa Igreja Evangélica Assembleia de Deus na cidade do Turvo. Então todos os irmãos daí do Turvo que fazem parte da obra de Deus, da igreja, estejam presentes hoje no culto de Santa Ceia. Pois bem, que Deus venha abençoar nós que estamos aqui, estamos 5 pessoas aqui, daqui a pouco já entra aqui meu filho Uriel Bueno de Matos, já está participando aí pelas redes sociais. Também a irmã Ananda Martins, lá de Santo Ângelo, já está participando conosco também. Valdeci Florentino também, Curitiba, participando conosco. Deus que ajude o senhor, Deus que abençoe o senhor aí em Curitiba, meu querido. Também irmão Dirceu da Luz, ali do sítio, também está acompanhando a nossa live. Deus que ajude o senhor, Deus que abençoe seus filhos, suas noras e assim por diante, uma boa saúde para o senhor, seu Dirceu, tá bom? Deus seja na tua vida. E a irmã Ananda Martins da mesma forma, irmã. Saudade é grande da senhora, mas não temos como se ver. Mas uma coisa é certa, irmã. Fique na presença de Deus, que um dia, mais hoje ou mais amanhã, não sabemos a hora e o momento, mas Deus levará nós dessa terra e nós estaremos junto lá na glória, cantando e louvando ao Senhor Jesus. Portanto, que Deus abençoe a sua vida. Agora eu quero aqui agradecer também a proprietária desta rádio, que trata-se da pessoa da irmã Zaina. Deus abençoe a senhora, onde a senhora estiver nesse momento. Não sei se está em sua casa, ou está viajando, ou está na casa de uma amiga, de um amigo, mas de qualquer forma, Mazai, Deus abençoe a sua vida. Deus que ajude a senhora. Nossa gratidão à senhora por todos esses anos que a senhora tem cedido esse espaço tão importante que nós temos em estar aqui na 102.3. Também agradeço os demais que fazem parte aqui da rádio, todos que fazem parte da liderança, que lideram aqui, os radialistas, que também têm os seus programas aqui, a todos vocês, minha saudação, bem como aqueles que a gente sabe, né? Lembra, o Fabinho, né? Que é o, posso dizer, o braço direito aqui da Dona Zaia, né? Também secretária, o Jairo, também o Marcos, nossa saudação, nosso abraço a todos vocês. Tá bom, meus queridos? Deus que ajude e que Deus seja na vida de vocês. E vamos para o primeiro hino já da nossa programação.
Também já queremos aqui agradecer a nossa irmã Josefa, que é mãe do meu irmão Benjamin e também vó do Felipe, né? Ela tá pedindo o hino. Após esse hino, nós já rodamos o hino da senhora, tá bom? Que a senhora pediu, da senhora não, que a senhora pediu para nós rodar. Mas que Deus abençoe a senhora aí. Também o irmão Eugênio, né? Esse amigão, esse paizão nosso aí. Deus abençoe o senhor, irmão. Deus abençoe a sua vida. Também o Francisco, a Benilda e a Aninha, né? Deus seja na vida de todo esse povo abençoadíssimo aí da Limeira. Também o irmão Sebastião, eu já ouvi o irmão aqui, Benjamin, comentando o nome do senhor. Mas que Deus abençoe o senhor, irmã Felomina. Deus salve a sua alma, Deus salve a sua vida, irmão Sebastião. O caminho é o Senhor Jesus, tá, meu querido? O Rafael, que está aí com o senhor, toda a família, meu abraço, minha saudação, e que Deus ajude o senhor, irmão Benjamin, irmã Josefa, e que sejam mesmo famílias abençoadas. Temos aqui também, conosco aqui no estúdio, não faz, se o irmão Milton não estiver viajando, sempre ele está aqui com nós. E bem faz ele estar aqui, irmão Milton, porque eu digo para o senhor nesta hora, que o Senhor Jesus está conosco aqui, o Espírito Santo está liderando nós aqui, porque nós só somos alguma coisa se nós estivermos debaixo das mãos potentes do Senhor Jesus. E nós estamos aqui, o irmão Benjamin já tinha dado início ao programa, eu estou dando sequência, mas esse programa é um programa que tem o título, que tem epífica de levar a mensagem do Senhor até a tua casa. E todos vocês que estão participando pelas redes sociais, escutando no rádio aqui na Pitanga, pode saber que Deus tem uma palavra para você nessa tarde. Mesmo até através de um louvor. Até um hino fala no seu coração. Então, irmão Milton, bem faz o Senhor estar aqui e está na presença de Deus. Também nos abençoa. Nossa programação abençoa eu e a minha esposa. Nós somos muito gratos ao Senhor. Somos muito gratos ao Senhor. Nunca deixemos de apresentar a sua vida nas mãos do Senhor Jesus todo dia. Muito obrigado por tudo que o Senhor tem feito por nós. Também eu já quero aqui, de imediato, agradecer o Toniel Reis. Toniel Reis também é aquela pessoa que tem sido amigo, tem sido companheiro e tem nos abençoado, tem nos ajudado. E ele tem a sua loja, Crediário Reis, que está situada ali na rua Conselho Zacaria, número 351. Ali está ele, está a esposa, tem uma outra irmã que trabalha ali também. Aqui está o Oriel, que também trabalha com ele, o Mário, né, popular cabeça. Hoje eles estão no trabalho ali na igreja, né? Hoje está havendo um trabalho aí também das irmãs do Circo de Oração e com certeza nesse momento eles estão saboreando o almoço, né? Nem está escutando nós. Mas que Deus abençoe e Deus ajude a cada um. E vamos ouvir então Bezerra Neto, hino muito maravilhoso.

Ilha, 13 horas e 40 minutinhos. Meus queridos, quero aqui neste momento dizer a todos vocês que não tem família na face da terra que não passe por dificuldade, que não passe por problema. Tantas pessoas passando por momentos difíceis, por lutas, de repente por perseguições, alguma coisa. Mas se você tiver Jesus no teu coração, você pode passar pela luta, passar pelas batalhas, mas você sabe que você tem crido num Deus que tudo pode resolver para você, que tudo pode te abençoar e te dar graça. Então você tem essa saída. Às vezes você está desesperado, descontente, mas é nessa hora que o Senhor abençoa a sua vida, né? Que Deus venha abençoar cada um de vocês que estão aí nos seus lares. Quero aqui agradecer o Diego Brezan, que está conosco. Deus te abençoe, meu querido. Deus ajude a tua vida. E também nós estamos com um amigão nosso aqui nas redes sociais, que também é bênção em nossa vida, ele e a sua família. Pastor Claudemir Correia de Moura. Deus que ajude o senhor, pastor. Deus que abençoe o senhor. Receba minha saudação, meu abraço. E que Deus seja sempre na tua vida, como o senhor é esse vaso de bênção. Também nessa tarde eu quero mandar a minha saudação, meu abraço, para o tio Miguel e a tia Teuvina, ali da Maristela. E também quero mandar um abraço para todos os amigos, companheiros que a gente tem aí na Maristela. São tantos, né? Amigos, não lembro o nome na hora, mas eu estou lembrando aqui do filhão, né? Ô, filhão, meu abraço, minha saudação a você, a tua mamãe, que está aí nós ouvindo pelo rádio, né? Deus que te ajude, Deus que te abençoe e seja esse menino bom como você é, tá bom, meu querido? Também agora eu quero mandar minha saudação para os irmãos ali do Rio do Meio, pastor Amarildo, também com a sua esposa e toda a igreja do Senhor ali, as irmãs do seu circo da oração, cooperador irmão Pedro, que é pai do nosso amado pastor Lineu, né? Pastor Lineu também está em festa ali na sede, com certeza também hoje não vão participar conosco. Mas que Deus abençoe vocês, pessoal aí do Rio do Meio, da igreja do pastor Amaril, todos vocês. Também eu quero na data de hoje 6 de setembro, passar este aviso da Santa Ceia do Senhor em nossa igreja hoje. Então, queridos, não percam. E hoje quase todas as igrejas evangélicas haverá Santa Ceia. Então, todos vocês estejam preparadíssimos para ir para esses cultos de Santa Ceia, tá bom, meus queridos? Quero aqui também agradecer o irmão Carlos com a irmã Sandra, aqui de Pitanga, que faz uns 8 meses que eu não vejo ele, mas a minha saudação ao senhor, Deus que ajude o senhor, Deus que abençoe, senhora Massanda, seu filho, a sua filha, e que estejam na presença de Deus, né? Deus seja na vida de vocês. Também a nossa irmã Beatriz, a irmã Bia, que é da Igreja da Graça. Deus abençoe a senhora, Deus que ajude a senhora, boas melhoras para a senhora. Com certeza está lá na Santa Maria, né? Deus abençoe o seu irmão aí, o popular fofo, né? Nossa saudação, nosso abraço a todos vocês. Também os demais irmãos que temos aí, irmão Davi Arte, né? Deus abençoe você, Deus que te ajude, irmão Divonzir Arte também, né? Divonzir Arte é que mora na Santa Maria do Oeste. Deus abençoe vocês, Deus que ajude a todos. E também os irmãos lá da Campina do Simão. Lá hoje está meu amiguinho Mateus com a Ana, estão lá também escutando a nossa programação. Deus que abençoe vocês, Deus que ajude e fiquem na presença do Senhor Jesus, tá bom?
São esses que a gente vai lembrando e vai falando o nome de vocês. Agora nós vamos atender o pedido da irmã Josefa.

0: Queridos irmãos, a gente está aqui diante do microfone dessa emissora, desta rádio. Nunca passa pela mente da gente o que você está passando, o que você está enfrentando no dia de hoje. Mas o hino está falando que essa prova vai passar, que essa luta vai passar, que esse teu desespero vai passar. E só passa quando você se determinar também na tua vida, no teu coração, em acompanhar os conselhamentos da palavra do Senhor Jesus. Então, todo aquele, se eu disser para você que a minha vida está 100%, estou certo, estou errado. Porque nós sabemos que temos passado por várias coisas. Mas temos passado, estamos passando e estamos dando glória a Deus porque servimos um Deus que é dono da nossa vida, é dono de tudo, tudo está na mão dele. Essa semana mesmo, semana passada e essa semana, na cidade do Turvo, meus irmãos, meus amigos, quantas pessoas partiram dessa terra, saíram desse mundo, foram para um novo mundo. E nesse novo mundo, como nós vamos chegar? Como nós vamos se aproximar? Então a luta passou, a prova passou, tudo se findou aqui, mas ela continua. Continua lá no outro mundo, na outra terra, no outro espaço, no outro lugar. E para isso nós temos que estarmos certinho na palavra de nosso Senhor e Salvador Jesus. Porque Ele é o caminho, é a verdade e a vida. E para ir com Ele, nós temos que estar em nova vida. Portanto, que Deus ajude cada um de vocês. Quero aqui nessa tarde mandar a minha saudação para todos os irmãos aí do Joaquim da Costa, a minha família que está aí no Joaquim da Costa, o João, a Maria, meus sobrinhos, a todos vocês, minha saudação, meu abraço. Para os irmãos também aí da Doge, amigos aí da Doge, da Cachoeira, da Mapim, do Baú, da Curitibinha, a irmã Odete, o Nilton, o Eliseu, que sempre nos acompanha pela live, nossa saudação, nosso abraço a você. Também o irmão Salgir com a mãe Denir, que estão lá com o seu radinho ligado. Eles sempre vão nos cultos de Santa Ceia. Estão lá somente pelos programas do rádio Marumbi, Turvo e 102.3. Então, Deus abençoe vocês, Deus que ajude e fiquem na presença de Deus. Quero pedir para o Felipe, enquanto a gente vai falando, acho, encontrei para nós. Lourenço Dia. A esperança está em dia. Veja aí para nós, faz favor. Aqui está aí o último hino aí. Queridos irmãos, vamos em continuação falando que Deus é maravilhoso. E eu quero aqui nessa tarde agradecer a todos vocês que estão curtindo a minha live aí, tá? É o Madeu Trianos, que já vi aqui, também a irmã Benedita, já vi aqui, Deus que abençoe vocês, Deus que ajude, o meu muito obrigado por todos vocês que estão aí vendo, participando. Vamos rodar o dele primeiro, então. Vamos rodar o dele primeiro. Que Deus de graça a cada um de nós. Mas antes de nós rodar mais esse hino, eu quero aqui comentar a vida do presbítero irmão Nelson Rocha, que está lá na cidade de Itapuá, Santa Catarina, que também abençoa nós, esse presbítero irmão Nelson. Nós se criamos junto como jovens, como homens casados, trabalhamos muito na obra de Deus na cidade do Turvo. Hoje ele está lá em Itapuá. Mas como diz ele, eu tenho o coração na obra de Deus aí no Turvo. Então ele nos abençoa, ele nos ajuda na programação. Deus que abençoe você, irmão Nelson. Deus que te ajude. Também nosso irmão Sebastião da Cruz, ali de Cândido Abreu. Conversemos bastante essa semana pelas redes sociais. Está orando pela irmã Castorina. Muito obrigado, irmão Sebastião. Sem conhecer ela, né? Mas sempre está entregando nas mãos do Senhor Jesus. Deus abençoe o senhor. Deus que guarde o senhor. Também quero agradecer a irmã Simone Oliveira. Mas Simone Oliveira, ela está na obra de Deus ali em Santa Catarina, lá em Chapecó, né? Missionária, a irmã Simone Oliveira, esposa do pastor Manuel, foi nossa pastora também, né, irmã Simone? Saudade de vocês. Lembro dos trabalhos que realizemos junto no Turvo. Foi muita benção. Nós contar os testemunhos que realizemos junto com o pastor Manuel e a senhora são bastante, irmã. Mas que Deus use vocês aí. Sejam ganhadores de alma. Estejam na presença de Deus mesmo, dia após dia, irmã. Eu sei que a senhora e o pastor Manuel são vasos de Deus. Deus abençoe as crianças. Deus ajude vocês aí, tá, irmã Simone? Receba essas palavras para elevo espiritual. Também a irmã Luciana Miranda, lá da localidade de Jacutinga, distrito do município de Goioxim. Irmã Luciana, Deus abençoe a senhora, Deus abençoe o irmão Francisco, Deus abençoe a todos vocês aí de Jacutinga, tá bom, meus queridos? Deus seja na vida de todos vocês. E lembrando, né, irmã Luciana, que agora, no dia 11 de outubro, né? Dia 11 de outubro, haverá o trabalho aí na igreja, né? Aniversário da Igreja Evangélica Assembleia de Deus, né? Deus abençoe a senhora, irmã Luciana. Se tudo der certo, irmã, eu tô combinando com a minha sobrinha, que mora em Goioxim, de eu ir daqui e nós ir junto aí no dia. Pelo menos eu, irmã, irmã Castorina, não vou prometer, mas pelo menos eu quero ver se eu vou estar junto com vocês aí, tá, irmã Luciana? Deus que abençoe, um abraço para o pastor Albari, também a nossa irmã, todos os irmãos aí de Jacutinga. A saudade é grande de vocês. Tá bom, irmã Luciana? Receba essas palavras para elevo espiritual. Agora eu quero pedir também, eu sei que o irmão Benjamin já pediu, o presbítero irmão Benjamin já pediu, mas vocês que estão mandando o seu áudio, estão mandando seus testemunhos, pedindo hino, continue. Nós vamos estar aqui dando sequência no programa. Assim que encerra o nosso, já iniciamos o outro programa e vamos pelo menos até 3:30, 4 horas. E depois ao encerramento. Eu acho que vou sair daqui 3:30, mas o irmão Benjamin vai ficar aqui com o Felipe. A hora que ele entrar na palavra de Deus, já fica com eles e nós vamos se retirar, porque nós temos outra coisa a resolver lá no Turvo. Eu julgo o culto de Santa Ceia e o pastor está lá para saudade, então a gente tem que estar meio junto lá na porta da igreja atendendo os amados irmãos. Que Deus abençoe todos vocês, mas vamos em frente no nome do Senhor Jesus. Felipe, como que está o áudio aí? Vamos lá ouvir o áudio.
1: Boa tarde, pastor. Aqui é a Eliana Chinares de Isabel. Peço oração para minha família, para minha filha Aline e para meus netos Hilary, Ravi, Luiz Otávio.
0: Solte de novo esse áudio aí.
1: Aqui é a Eliana Chinares de Isabel. Peço oração para minha família, para minha filha Aline e para meus netos Hilary, Ravi, Luiz Otávio.
0: Maravilha, irmão. Maravilha, minha irmã. Daqui a pouquinho já vamos ouvir a mensagem aqui pelo meu filho Uriel Moendo de Matos e vamos estar orando por todos vocês. Podem ficar sossegada, irmã. mas fique na benção aí. A senhora pediu oração, mas confie, tenha fé que Deus vai fazer a obra na vida de todos vocês. Hoje eu estava ouvindo uma palavra pelo meu presidente, Percy Fontoura, e há 40 anos atrás, ele contando esse testemunho, e o Senhor que operava naquele passado, ele opera até o dia de hoje. E ele falando que estava em Curitiba atendendo a obra de Deus, na fazenda Rio Grande. E uma irmã foi cometida de uma enfermidade. Tá bom. De uma enfermidade. E aquela irmã tinha ido para todas as medicinas. Isso aí serve para você, Felipe, que é jovem, para os moços que estão me ouvindo. E o pastor Percy Fontoura, nessa época, era menino ainda. Ainda era jovem. E essa irmã passou por todas as medicinas, todos os médicos. E estava desenganado em casa. E ele, com mais três meninos, fizeram um propósito para Deus. E oraram uma semana e consagraram a vida em uma semana, irmão Milton. Uma semana inteira. E pegaram e no sábado de manhã foram até a casa daquela irmã. E chegaram lá na casa. A irmã estava incômoda. Não tinha mais solução. Os médicos não tinham. E eles dobraram os joelhos, quatro jovens, e oraram. E o Percy Fontoura disse que ficou em pé e falou para a irmã: irmã, até hoje a senhora estava com essa enfermidade. A partir de hoje, a senhora não vai ter mais nada. E aquela enfermidade, naquele momento, estourou aquele inchaço, aquele câncer. E disse que aqueles meninos não aguentavam ficar dentro do quarto. Mas eles ali. E continuaram na presença de Deus. E para honra e glória do Senhor Jesus, no outro dia, aquela irmã estava sentada tomando café na mesa e nunca mais voltou aquela enfermidade. Então, meus irmãos, isso aí é gratificante. É muito gratificante para todos nós que conhecemos e sabemos a palavra de nosso Senhor e Salvador Jesus Cristo. Então, isso aí é muito importante. Acabou de chegar aqui nosso amado pastor, mandou uma mensagem aqui, e estão me atendendo agora, irmão meu. Domingo eu falei para ele, digo, não preciso estar implorando, vamos lá, esteja lá comigo. Digo, não vou implorar mais. Hoje ele já veio aí, viu? Já se despertou. Maravilha. Pode sentar aí, rapaz. Vai ser o mensageiro do programa. Graças a Deus chegou aqui a pessoa do nosso pastor Claudemir Correia, nosso amigão, nosso companheirão, nosso paizão também. Pessoa que tem nos abençoado. Eu e a irmã Castorinha sempre falamos isso. E ontem eu achei interessante. Eu tinha dois trabalhos para ir. Eu tinha Palmeirinha para mim ir e tinha Saudade. Daí eu falei para ela, digo, olha, eu tava pensando em ir na Palmeirinha. Aí ela, para mim, onde é que você trabalha? Onde é que você tem êxito? É com o teu pastor? Vá com o teu pastor, não vá com... Não, deixa para ir lá se tem tempo de ir. Então, nós é assim, irmão, né? É intercalado. Digo, sabe que eu vou fazer isso mesmo? Então, fui para Saudade. Obedeci, até falei meu pastor, digo, ia para Palmeirinha. Mas a Castorina fez eu vir com o senhor, tive que vir. Então, é desse jeito, irmão. E Deus nos tem dado graça e vitória. Está lá doente, mas está animado. Está contente com o nosso Senhor e Salvador Jesus. Queridos, mande mensagem. 042-99-99-008756. Vou repetir. 99-00-8756. E temos um áudio, vamos ouvir esse áudio antes, vamos lá ouvir.
2: A paz do Senhor Jesus Cristo, irmão Osvaldo. Aqui é a Vilma do Santa Regina. Peço oração para mim, para minha família. E peço um louvor também, irmãos. Canarinhos é Cristo, Deus o presente. Deus abençoe a todos.
0: Maravilha, irmã Vilma. Vai ficar na ponta da agulha aqui já esse hino aí. Logo, logo nós rodamos, tá bom, irmã Vilma? Mas que Deus abençoe a senhora. Muito obrigado pela audiência que a senhora nos está dando na programação, mandando seu texto e mensagem, pedindo as orações. E com certeza vamos estar orando em seu favor. E aqui chegou um pastor que é de Pitanga. Pastor Claudemir aqui, irmã. Esse é pitanguense. Ele vai trazer a mensagem do Senhor e vai orar na programação,
2: Senhor Jesus,
0: tá?
2: Jesus Cristo, irmão Osvaldo. Aqui é a Vilma do Santa
0: Regina. Santa Regina.
2: Essa oração para mim, para minha família. E peço um louvor também, irmão. Canarinhos é Cristo, Deus.
0: Maravilha. Meus queridos, vamos nesse momento aqui cumprimentar nosso amado pastor Claudemir. Nós já estamos nas 14 horas e 7 minutos. Então vamos aqui cumprimentar o nosso irmão e ele vai trazer a mensagem do Senhor nesse momento. A paz do Senhor, pastor. Maravilha, meu querido.
3: Muito bem, irmãos. Neste momento, quero agradecer aqui pela oportunidade que o Senhor nos concede. Irmão Valdo, essa equipe maravilhosa que está todo domingo aqui. Sim. Transmitindo a palavra de Deus. Quero cumprimentar também a dona da rádio, né? Isso. Dona Zaya, esse dia tivemos com ela ali, conversando um gente pouquinho, boa, né? Ali na casa do irmão.
0: Gente boa, irmã.
3: Gente boa, aí, maravilha, pessoas do bem, né?
0: Do bem, graças
3: sempre
0: a Deus.
3: Sempre tem abrido as portas aí para que...
0: 30 anos nós estamos aqui, irmão.
3: Olha aí, que benção.
0: Levando,
3: hein?
0: O evangelho através da... Filha de Deus, irmã Zara.
3: Que Deus continue abençoando ela, né?
0: Sim.
3: Essa empresa que está abrindo as portas aqui para que o evangelho chegasse até as pessoas que tanto precisam.
0: Eu já falei para ela, pastor Claudemir, que queira ou não queira, ela é a maior missionária que tem na
3: Pitanga. É verdade. Né? Então, nós estivemos ali na casa do irmão Otoniel, né? Famoso Kiel. E ali conversamos um pouquinho, se não me for de memória, se foi segunda ou terça-feira agora. E a gente comentando ali de coisas boas, né?
0: Sei disso.
3: Então, aqui estamos nessa tarde, irmão Valdo. Eu estava lá na minha casa e, como o senhor diz...
0: E Deus te tocou.
3: Ardeu no meu coração de vir aqui cooperar com os irmãos.
0: Eita glória.
3: E participar dessa programação, que é algo tão importante. Todos os domingos estamos ali ouvindo, nós estamos aqui, mas estamos lá em casa, ouvindo, participando e pedindo a Deus que use... Os irmãos
0: Amém.
3: Aqui.
0: Amém.
3: Sempre com essa bondade, com esse carinho, simplicidade diante de Deus, fazendo algo que muitas pessoas não conseguem fazer.
0: Verdade, irmão.
3: Então, para nós é uma alegria estar aqui nesta tarde. Deixando aqui a minha saudação, irmã Castorina.
0: Obrigado.
3: Que Deus continue abençoando, dando graça, força para ela vencer essa batalha, né?
0: Sim.
3: Que a gente sabe que muitas coisas que acontecem na vida da gente. A gente não espera.
0: Não.
3: E não quer viver situação difícil, mas Deus sabe de todas as coisas. Eu tenho os projetos dele na vida da gente, nós somos limitados, essa vida nossa aqui, nós temos uma vida limitada para passar muitas coisas.
0: É cheio de
3: provações, que nós falamos, né, como cristão, provas e batalha espiritual, mas aquele que serve a Deus, ele nunca se desespera no meio do caminho.
0: Nunca, nunca.
3: Deus sempre tem uma porta aberta para aquele que confia em Deus.
0: Uhum.
3: Hoje mesmo de manhã, estivemos ali na nossa igreja aqui, Tempo Sede, uma manhã missionária poderosa, que Deus deu ali uma oportunidade de participar junto com os irmãos, que está acontecendo aí o trabalho das irmãs hoje. Ontem, hoje, à noite, encerra, né? E tivemos uma manhã ali abençoada. E Deus falou muito pertinho conosco.
0: Muita
3: e continua falando, sabe? Porque o nosso Deus, ele tem um zelo tão grande por nós, irmão Valdo.
0: Sim.
3: Ele tem algo tão especial que a gente não imagina. E a vida do cristão é cheia de surpresa, irmão. Irmão Valdo, cheia de surpresa. Tem coisas boas e tem coisas que nós não queremos passar por ela. Mas quando nós estamos nessa batalha, nós não podemos baixar nossa cabeça. Por nenhuma situação desta vida, porque a nossa esperança, ela nunca morreu.
0: Nunca morreu.
3: A gente tem um ditado, né, que fala assim: a nossa esperança é a última que morre. Mas eu digo, como servo de Deus, diante da palavra que nós cremos, ela nunca morreu.
0: Nunca morre.
3: Sabe quem é a nossa esperança? Jesus Cristo. Ele não morreu, ele está vivo. E está sempre olhando por nós aqui na terra, enquanto estivermos aqui. A nossa esperança está lá guardando o nosso momento, a qual o Senhor vai chamar para nós estarmos com Ele eternamente. Para não ficar só na minha palavra, então, irmão Valdo, eu quero trazer aqui uns versículos da palavra de Deus que está no livro de Filipenses. Primeiro Filipenses, no capítulo 5, o verso 16. Alguns versículos aqui nós vamos estar lendo, para a meditação daquele que conhece, ou aquele que não conhece também a palavra de Deus, venha conhecer o que é que nós fazemos diante de um Deus poderoso. O apóstolo Paulo deixou escrito assim, ó, capítulo 5, verso 16: regozijai-vos sempre, orai sem cessar, em tudo dai graça, porque esta é a vontade de Deus em Cristo Jesus para com todos, para convosco. Não xingai o Espírito, não desprezai os profetas, examine tudo e retém o bem. Abstenha-se de todas as aparências do mal. O mesmo Deus de paz vos santifique em tudo, e todos vosso espírito, alma e corpo seja plenamente conservado e irrepreensível para a vida, para a vinda do nosso Senhor Jesus Cristo. Meus queridos irmãos, irmão Valdo, os irmãos que estão aqui, os irmãos que estão ouvindo nessa tarde, é uma palavra que o Senhor colocou no meu coração para transmitir para os irmãos. A Bíblia nos tem vários conselhos, vários, é toda ela aconselhando o crente, ou a pessoas que creem em Jesus, que creem na palavra de Deus. Nós vamos sempre ter algo aqui, irmão Valdo, que vai nos alertar, que vai nos orientar, que vai nos ajudar a vencer as dificuldades que muitas das vezes surgem no nosso caminho. Aí o apóstolo Paulo, ele diz assim: regozijai sempre no Senhor. Aí como uma pessoa às vezes está passando uma dificuldade, como é que ele vai viver este versículo, irmão Valdo? Fica difícil até a gente querer falar alguma coisa para alguém que está passando situação difícil. Mas aquele que conhece a palavra de Deus, aquele que entende o que, que Deus quer de nós, ele sabe.
0: Sim.
3: Que em tudo nós temos que estar regozijando na presença do Senhor, porque algumas experiências da nossa vida vai fazer nós, a nossa fé aumentar, a nossa fé a levantar na presença de Deus, porque tudo aquilo que nós passamos é para que o nome do Senhor seja glorificado, e às vezes nós não entendemos, Walter. Aí ele diz: orai sempre. Esse é o objetivo de todo aquele que quer vitória. Todo aquele que quer alcançar uma benção, ele nunca pode se desesperar na vida, irmão Valdo.
0: Sim.
3: Ele nunca pode deixar que está perdido tudo. Não. Deus é aquele que tem solução para todos os problemas e qualquer circunstância que nós vivemos. Glória a Deus. Deus sempre tem um algo preparado para nós no fim da batalha. A palavra de Deus nos ensina que aquele que é covarde é melhor que saia do meio do caminho. Não fique. A Bíblia nos ensina, Gideão, ele escolheu muita gente para estar com ele, mas Deus ali chegou num momento e falou: olha, Gideão, aquele que for covarde, você manda voltar para trás. Não quer dizer que a pessoa foi desprezado, que ele não vai ter uma vitória, não vai alcançar alguma coisa, mas não, ele não pode permanecer se ele for covarde. Na fé, que eu quero dizer para os irmãos, aquele que acredita em Deus, Ele pode estar passando qualquer situação da vida. Nunca ele vai ser covarde de desistir da sua fé em Deus. Ele vai estar sempre na presença do Senhor, por mais que esteja passando dificuldade, por mais que esteja sofrendo alguma enfermidade que muitas das vezes os médicos falam que não tem solução. É o momento que o mundo está vivendo, irmão Walter. Muita gente está vivendo essa situação e pensando que não tem mais esperança.

0: que repetir, porque a palavra do Senhor ela se renova a cada momento. Ali no capítulo 11, 25 de Mateus, Jesus falou: vinde a mim, todos vós. Não é só um pouquinho de gente, não, é todos. Que está cansado e oprimido, e eu vos aliviarei. E tomai sobre vós o meu jugo, e aprendei de mim, que sou manso e humilde de coração, e encontrarei descanso para as vossas almas. Que coisa maravilhosa, irmão Valdo.
1: Sim.
0: É quando nós encontramos esta palavra de Jesus falando para nós. E lá no livro de João 14, Jesus ali se reúne com os seus discípulos, quando estava todo preocupado, que Jesus falou: olha, eu estou chegando para no fim. Antes Jesus tinha falado: está chegando o meu momento. E os discípulos começaram a ficar preocupados, se preocupando. O que, ia acontecer com eles sem Jesus? Jesus falou na sua palavra, João 14: não se turbe o vosso coração. Credes em Deus, crede também em mim, que na casa do meu Pai tem muitas moradas. Meus queridos irmãos, quando nós começamos a meditar nessas palavras que Jesus falou, Ele próprio, nós renovamos a nossa fé, nós nos levantamos em situação difícil que estamos vivendo, porque Ele é a solução para todo aquele que crê na sua palavra. Então, meus amigos, nessa tarde, a mensagem que o Senhor nos trouxe aqui: regozijai sempre no Senhor. Sempre está alegre. Tá difícil as coisas, a situação que estou vivendo está difícil. Mas Deus não tem culpa, às vezes, de alguma situação nossa, irmão Valdo.
1: Não.
0: Ele não tem culpa, às vezes, de alguma situação que nós temos que passar. Isso é coisa do ser humano. Isso nós, como ser humano, falho que somos, frágil, diante de qualquer situação, às vezes nós paramos e começamos a falar: mas será que Deus esqueceu de mim? Será que Deus não está me vendo a situação que eu estou vivendo? Isso eu posso até falar, irmão Valdo, assim, que nós como ser humanos, eu posso dar até a razão para uma pessoa frágil como nós. E assim, de colocar a situação nossa diante de Deus, porque nós não temos condições nenhuma, se Deus não estiver na nossa vida. Se Ele não estiver do nosso lado, irmãos, nós não temos condições nenhuma. Nenhuma. Porque o ser humano sem Deus não é nada. Então, por isso, nesta tarde, eu vim aqui para trazer um conselho para você, meu irmão, para você, meu amigo, que está ouvindo aí do outro lado. De repente você está passando por essa situação, está vivendo algumas coisas que você não quer viver. Que todo ser humano, irmão Valdo, ele não quer viver situação ruim. Quem que quer viver?
1: Ninguém.
0: Passar por dificuldade? Ninguém, irmãos. Ninguém quer passar por dificuldade. Mas muitas das vezes, Deus permite, ou às vezes nós passamos por alguma situação, por alguma culpa nossa, mas às vezes Deus permite. Que a gente entre em alguma situação para que a gente dê valor naquilo que Deus nos deu. Que muitas pessoas, meu Valdo, não dão valor na vida, não dão valor na saúde, e às vezes se desgasta por coisas banais deste mundo. Mas nós estamos aqui nessa tarde para orientar, para falar para você, meu amigo: Jesus é a solução de todos os problemas. Ele pode te curar nessa tarde.
1: Aleluia.
0: Ele pode operar um milagre na tua vida, porque ele operou na minha, meu Valdo.
1: Sei disso.
0: Há momentos que eu pensava que não tinha mais jeito, mas um dia eu coloquei a minha confiança inteiramente em Deus. Me deparei com o Salmo 46, aonde Deus falou: Ele é o nosso refúgio, a nossa fortaleza, o nosso socorro bem presente na hora da angústia. Eu coloquei a minha fé no Senhor neste momento, e Deus me levantou, irmão Valdo, de uma situação que eu estava vivendo. E estou aqui. Se passou alguns anos já, posso dizer mais de 30 anos.
1: Aleluia.
0: E estamos aqui para glorificar o nome do Senhor.
1: Aleluia.
0: Porque Ele merece toda a honra, toda a glória e todo o louvor. Não estamos livres de passar a situação, irmão Valdo.
1: Não.
0: Mas o Senhor nos ajuda a vencer todas, porque Ele é poderoso para fazer isso por nós. Deixo essa palavra aqui para todos aqueles que estão ouvindo. Que o Senhor Jesus possa alcançar você neste momento. Amém. Quem sabe Deus me trouxe aqui nesta tarde, irmão Valdo, para orientar alguém.
1: Sim.
0: De repente a palavra que os

0: irmãos ia pregar aqui nessa tarde, seria outra.
1: Seria diferente, isso.
0: Seria diferente, mas Deus tocou o meu coração na minha casa. Estava lá com o meu celular ouvindo, mas falei, não, vou lá.
1: Eita glória.
0: Mas eu vim aqui para ouvir. Mas se o Senhor nos deu essa oportunidade, então escuta, meu amigo. Jesus, ele pode te alcançar onde você estiver agora.
1: Amém.
0: Aonde você estiver. O problema que você estiver enfrentando, para Jesus, não é nada. Porque ele é poderoso para nos dar vitória em tudo. Ele não quer saber se o médico falou para você que não tem mais jeito. Ele não quer saber se o médico falou que para você não tem mais solução. A última palavra vem do Senhor.
1: Aleluia.
0: E a palavra que eu digo para você, se você crer, se você acreditar que Jesus é poderoso, ele pode te curar agora, neste momento.
1: Amém. Pode orar, pastor. Pode.
0: Aleluia. Jesus, ele pode tudo. E ele está pronto para te ajudar neste momento. Pode ser que neste momento você está vivendo situação difícil aí na tua casa. Uhum. Ou nesses dias. Mas Jesus está aqui nesta tarde para te dar uma palavra de conforto e te levantar novamente, porque ele é poderoso para isso. Nós vamos estar orando então neste momento, Movaldo, pedindo a Deus que ajude nossos irmãos que estão passando por necessidade. Vamos estar orando aqui pela irmã Castorina,
1: isso,
0: serva do Senhor, que está ali, mas eu creio que a serva do Senhor está ali alegre, feliz, porque a nossa esperança, aleluia,
1: glória a Deus,
0: ela é viva e ela é poderosa. Irmã Castorina, não desanime. Deus é fiel, ele pode te alcançar neste momento e te curar, porque ele pode todas as coisas. Ele é poderoso para fazer isso. E eu te peço, neste momento, crê junto comigo. E Deus vai te dar vitória, porque ele é poderoso. Não só na Castorina, mas todos que estão ouvindo neste momento, que está passando por dificuldade, Jesus, ele pode te alcançar nesta hora e te dar vitória, porque ele é poderoso. Vamos orar. Grande Deus, Pai querido, em nome de Jesus, nós estamos aqui nesta tarde, pedindo, Senhor, a tua graça, Senhor, que o Senhor venha alcançar teus filhos, que estão lá do outro lado, Senhor. O Senhor sabe a situação, às vezes, que está passando o teu servo, a tua serva, ou aqueles que ainda não te servem, mas crê que o Senhor pode, Jesus, fazer um milagre. Eu entrego nas tuas mãos neste momento, Senhor, todos os irmãos que estão ouvindo, que estão ao alcance de nossas vozes aqui, Pai. Eu creio que tem muita gente que estão longe, mas o Senhor está tão perto dele. E o Senhor pode curar neste momento, porque o Senhor tem poder para dar vitória a teu filho, Pai. Em nome de Jesus, eu repreendo toda a enfermidade.
1: Aleluia.
0: Todo mal. Tudo aquilo que não provém de ti, Senhor, que tem assolado o corpo físico do teu filho, da tua filha. Em nome de Jesus, eu expulso agora toda a enfermidade.
1: Amém.
0: E o teu servo, a tua serva, vem alcançar a vitória agora, em nome de Jesus. Alcança a tua filha, Senhor, uma Castorina. Estenda tuas mãos, Senhor. Toca, Senhor, no sangue, no veia, nas veias. Toca, Senhor Jesus, aonde está essa enfermidade, Senhor, prejudicando a tua filha, Pai.
1: Meu Deus.
0: Livra da dor, livra do mal agora, Pai, em nome de Jesus. Eu repreendo para a glória do teu nome, Pai. E assim nós cremos que o Senhor é o Deus poderoso para dar vitória, em nome de Jesus.
1: Amém, amém, Jesus. Jesus. Glória a Deus.
0: Quero, neste momento, agradecer por esta oportunidade, meu Walter, que o Senhor tem abrido aqui esse espaço para nós compartilhar junto e falar desse Jesus tão maravilhoso que tem cuidado do seu povo na face da terra.
1: Amém, meu pastor Claudemir. Amém. Deus abençoe o Senhor. Eu que lhe agradeço. A minha gratidão ao Senhor por esse espaço que o Senhor nos dá de estar aqui conosco. Meu muito obrigado. Deus que ajude o Senhor. E venha mais vezes. Esteja aqui conosco. Esteja nós ajudando, nós abençoando na obra de nosso Senhor e Salvador Jesus Cristo. Queridos, quero aqui agradecer o pastor Dalto, meu amigo Dalto Marçal, que também está conosco pelas redes sociais. Também o Jonathan e a Retiele de Matos estão lá em Guarapuava. Deus que ajude você, primo. Deus que ajude vocês. Deus seja na vida de todos vocês. Também estão com trabalho aí no Jardim Europa, né? Deus ajude a todos vocês. Que Deus seja com cada um de nós. Pastor Antônio Borges. Pastor Antônio Borges, um já veio. Tá faltando mais um, tá? Pastor Antônio, sois bem-vindo aqui também. Pastor Antônio Borges também nos abençoa na programação. É uma benção, Pastor Antônio. Deus que ajude o senhor, Deus que abençoe o senhor, irmã Lourdes, receba nossa saudação. Também nosso amado irmão Norandir, né? Com certeza está lá no trabalho, na igreja, mas meu querido, Deus que ajude o senhor, boas melhoras para o senhor, irmão Norandir. Teve 2 dias e meio internado essa semana no hospital, né? Mas o senhor Jesus vai dar graça ao nosso irmão, já está um pouquinho melhor e vai ser benção a sua vida, tá bom? Deus que ajude. Quero aqui agradecer o Juarez, Juarez de Paula Machado, está lá no Turvo. Juarez, meu amiguinho, meu companheirinho, que também se criamos junto. Deus ama a tua alma, meu querido. Deus tem conhecimento da tua vida. Lembro do saudoso Osvaldo, seu papai, saudosa irmã Maria. Tá bom, meu querido? Deus ama a tua vida, rapaz. Estamos lá no Turvo, te aguardando, te esperando. Se um dia, momento exato, você quiser, meu filho, participar conosco da obra de Deus, sois bem-vindo, meu querido. Estamos lá, orando por você, orando pelos demais da tua família e sabendo que você é maravilhoso, tá? Sabendo que Jesus é maravilhoso na tua vida, aliás, tá? E você também, para nós, se um dia você ter essa oportunidade de reconciliar, de voltar para a casa de Deus, você ouviu aí a palavra do Senhor agora e a gente vinha falando a respeito disso. Então, Deus ama a tua vida, Deus ama a tua alma, Juarez. Muito obrigado por você entrar aí, rapaz. Não é de varde que você está participando da live. Deus tem um plano com a tua vida. Ivete Storing, Ivete. Meu abraço, minha saudação a você, ao seu Joel, ao Daniel, seus filhos. Que Deus abençoe. Não está aqui em Pitanga, Ivete? De repente está aqui, né? Mas se estiver aí no Turvo, minha saudação, meu abraço. Deus que ajude vocês aí no seu lar, tá bom? Deus seja na vida de vocês. Pois bem, meus irmãos, nós vamos dar uma pausa, né? Para depois nós voltar no outro programa. Tem mais um programa, mais uma sequência aí. Damos uma pausa, então, daí entramos de novo, tá bom? Você sabe como é que você vai fazer aí? Então, te vira, meu filho. Eliseu Oliveira, olha aí, Eliseu. É a família. Todas as famílias, todos os que estão entrando aqui, irmão, estão paradinhos, estão desanimadinhos. Mas o senhor é aquele que trabalhou na sua mensagem, aí já lembraram de mandar mensagem aqui para nós. Eliseu de Oliveira está lá na Curitibinha. Deus que te abençoe. E domingo que eu falei para você, com certeza você guardou no teu coração, né, Eliseu? Deus abençoe você, Anitta, teus piá. Deus seja na vida de vocês. Mas vamos fazer o seguinte, já nesse momento, eu vou encerrar essa live, pastor já orou, e daí nós já iniciamos um novo programa. Tem mais alguma coisa para falar, pastor Claudemir? Ainda há tempo.
0: Muito bem, meu Valdo. Esses irmãos que estão participando do programa, nós não podemos perder tempo, irmãos. Sabe? Os dias é precioso para aquele que serve a Deus. Sabemos disso, que a volta de Jesus está mais perto do que nós imaginamos. Então, irmãos, não fique parado esperando. Fique parado esperando o tempo, não. Corra para casa do Senhor quanto antes.
1: Verdade.
0: Olha. Jesus está às portas. Este programa aqui, eu tenho certeza, irmão Valdo, que muita gente que às vezes tem um receio, tem uma vergonha às vezes de ir para a igreja, a gente sabe disso. Então é a oportunidade de vocês criar força novamente e buscar o Senhor. Voltar para casa do Senhor e servir a Ele. Porque Jesus está voltando a qualquer momento.
1: Verdade. Maravilha, meus queridos. Eu acho que dá para nós dar sequência, né, Felipe? Podemos dar sequência? Tem dois hinos. Vamos rodar então esse hino aí. E vamos dando sequência no programa.

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2: Maravilha, meu povo. Maravilha, pessoal que estão nos acompanhando aí pelas redes sociais, também pelo rádio. Continue na presença de Deus. Deus tem na continuação mais algo especial para a vida de cada um de vocês que estão aí nos seus lares, tá? Fiquem tranquilo que Deus tem algo para a tua vida. Felipe Dudek está participando da live. Deus abençoe esse menino. Jonathan Ritielli. A irmã Lúcia Soares. Irmã Lúcia, saudade de vocês. Mas eu digo para a senhora, a gente sabe do que vocês venham passando, do que vocês vêm enfrentando. Mas mediante a sua fé, Deus pode operar um milagre na vida da sua filha, na vida da irmã Castorina. Nós queremos isso. Nós também estamos passando pelo vale, irmã. Mas Deus tem sido com nós, como tem sido com a senhora, irmão Crair, também com nós, irmão. Nós ajudeis em oração, vamos orando um pelo outro e vamos crendo no milagre na nossa família. Nós, graças a Deus, eu e a Castorina, se nós for contar os milagres que Deus fez em nossa vida, dá um livro de tantas maravilhas que Deus operou em nossa vida. E nós continuamos com esse intuito, irmão. Muitas vezes doente, enfermo, mas não deparamos, irmão. Não desanimamos. Pastor Claudemir acabou de trazer uma palavra aí sobre não desanimar, sobre estar alegre, sobre estar firme. E a Bíblia nos diz, né, que nós temos que estar alegre na dor, em todos os sentidos. Então, Lúcia, aumente a tua fé, creia que Jesus é maravilhoso e pode te dar graça e vitória nessa tarde, tá bom? Deus é um Deus de perto e é um Deus de longe. Fique na presença de Deus durante a programação. O irmão Benjamin vai estar orando nesse programa, ministrando a palavra de Deus e orando. E todos vocês que estão nas suas casas, nos seus lares, fiquem tranquilos. Deus tem algo especial. Eu sei que Deus já operou através da oração do pastor Claudemir no programa Levando Jesus aos Lares. Agora, nessa sequência, Deus pode dar vitória para a senhora, irmã Lúcia, para todos nós que necessitamos. Quero agradecer meu filho Eliel Bueno de Matos, que também está aí na programação. Minha saudação, meu abraço a você, meu filho. Deus que ajude. Também passaram por pelenga esses dias, né? Por dificuldade, a minha nora, minhas netas e ele. Mas estão lá, com vida, estão na presença de Deus. Que Deus abençoe a vida de vocês. Quero aqui mandar minha saudação, agradecer o irmão Acir com a irmã Leni. Deus abençoe o senhor, irmão Acir. Está aí na fazendinha, né? Deus ajude o senhor, Deus que abençoe. E fiquem na presença do Senhor Jesus, o senhor, a irmã Ede, todos vocês que estão aí na fazendinha. Minha saudação, meu abraço a todos. E agora vamos ouvir um hino já na sequência da programação. Tá aí, Felipe? Vamos lá?

Glória a Deus. Aí nós ouvimos assim, no maravilhoso, né? Nos canarinhos de Cristo, né? Vamos tocando para frente o programa aqui, levando Jesus aos lares, né? Nós também queremos agradecer todos, amigos e ouvintes de toda a região, né? Tem irmãos ali de Nova Tebas, não me lembro, tem muitos irmãos que escutam em Nova Tebas. Missionário, irmão lá do Jaciaba. Os irmãos da IBEMA, né, tá lá nos escutando. Os amigos católicos também que estão nos escutando, né? A todos os amigos aqui da região, de Pitanga, aqui em Pitanga também. Aqui estamos nós no estúdio, eu, irmão Felipe, irmão Benjamin, o nosso pai que estava aqui na programação, pastor Claudemir e o irmão Hamilton Aires, né? Deus abençoe. Todos que aqui estão junto conosco, levando o melhor da música evangélica e também da palavra de Deus, né? O servo de Deus, pastor Claudemir, já pregou. Somente creia, tenha fé que Deus, ele é o Deus dos milagres. Ele é o Deus que faz as coisas, né? Se não me foge a memória, em Provérbios 15, 3, que ele contempla o bem e o mal, né? Os olhos do Senhor contempla o bem e o mal que nós fazemos nesse dia a dia, seja onde nós estiver, ou você estiver, pode estar no colégio, no trabalho, numa faculdade. Deus, ele é onipresente, ele é onisciente, ele está em todo lugar. Ele está contigo nesse momento, na sua casa, no seu lar, no seu aposento, ou no seu caminhão. Você que está passando pela BR, meu amigo, talvez está ligadinho na 102, né? Na Rádio Pitanga. Deus está contigo aí. O que você precisar. Ele é o Senhor que cuida de todas as coisas. Ele é Deus que contempla a tua vida. Ele contempla o bem e o mal. Está lá em Provérbios 15, 3. Eu pergunto para você: você tem feito as coisas que agradam os olhos do Senhor? Ah, mas irmão Uriel, você tem feito. Está agradando os olhos do Senhor no seu trabalho, no seu dia a dia, né? Eu sempre falo que os nossos olhos, né, estão debaixo da mão de Deus. Melhor, os olhos do Senhor estão debaixo das nossas mãos. Talvez você está pensando, né, que Deus não te vê. Deus se vê, Deus sonda, Deus conhece o que você faz. Deus conhece os seus problemas. O homem de Deus pregou agora há pouco, dizendo que ele foi curado, né? É o mesmo Deus que você serve. Somente creia, né? Somente você tenha fé. Aí no servo de Deus, o irmão Benjamin vai pregar a palavra de Deus. Mas fica com essa meditação. Dos olhos do Senhor nada se escapa. Faça bem, faça o melhor para Deus. Não adianta nós ser santo dentro da igreja, lá fora não ser. Nós temos que ser lá fora, nós temos que ser crente fora. Nós temos que dar um bom testemunho lá fora, não dentro da igreja. Ou você que é católico, você que é, seja de qualquer religião, está no meio da sociedade, meu amigo, meu irmão. Possa dizer, a pessoa ali está indo um crente abençoado. Ali está indo um servo de Deus. Ali está indo um homem de Deus. E se Jesus vier naquela hora que você não tá praticando coisas boas? Que nós sabemos que aqui nesse mundo nós estamos somente de passagem. Nós somos peregrinos aqui.
Mas, irmão Benjamin, a eternidade nos espera, né? Então, fique com essas palavras, né? Os olhos do Senhor estão contemplando coisas boas e coisas más. Mas naquele dia, todos nós chegaremos perante ao Senhor. Sempre tenho falado aqui, grandes e pequenos, rico ou pobre, seja o que for, iremos apresentar as coisas boas e as coisas também mal, né? Então você, meu amigo, que está aí praticando as coisas que não lhe agrade a Deus, peça perdão a Deus, mas não pratique mais. Não faça as coisas que não agradam os olhos do Senhor, não. Tá bom? Talvez você precise ouvir essa palavra. Deus colocou no meu coração essa palavra. Fique com essa meditação. Pode ler, está lá em Provérbios 15 e 3, verso 3. Dos olhos do Senhor, Ele está vendo tudo, Ele contempla tudo, né? Nós queremos mandar um abraço aqui na live para o irmão Márcio, Mário César, ao Popular Cabeça, né? Dizendo boa tarde, Catito. Estamos na escuta, um abraço a todos vocês aí. Deus abençoe de força a dona Castorina, que é a nossa mãezinha, né? Eu peço mais uma vez os irmãos que quando for orar, ora pela serva de Deus, que ela tem orado por vocês também. Ó, ela não sabia, minha irmã não tinha ido lá em casa, o Osiel. E o Osiel estava indo para Ortigueira, né? Estava indo levar uns indígenas lá, né? Mas Deus falou com a mãe, ora pelo seu filho, tem um dos teus filhos que está em viagem. E ela orou, e o Osiel estava indo ali, de Turvo a Ortigueira, dá uns 300 quilômetros. E diz o Osiel, no momento que ele não esperava, um carro atravessou na frente dele. Ele deu tempo de segurar. Que é isso, irmão, uma serva de Deus que tem intimidade com Deus. Eu chegando no meu dia, eu falei, eu estava em Turvo trabalhando, falei para a mãe, mãe, o Osiel estava viajando. Foi, é, filho, a mãe estava, eu estava no quarto, Deus falou comigo, para me orar, porque um dos meus filhos estava viajando, e era o Osiel. Então, irmão, ela ora para as pessoas, lá mesmo, vendo o sofá, a gente contempla eles orando, nosso pai também, né? Eles orando a Deus, fazendo a vontade do Senhor. Então, você, meu amigo, faça o melhor para Deus. Vá para a casa do Senhor. Como o pastor falou, quando há tempo. O teu tempo ainda está. Há tempo de você reconciliar com o Senhor. Há tempo de se voltar a ter o primeiro amor com Deus. Há tempo de você meditar a tua vida. Meu filho, minha filha, que aí está. Você, moça, que está distanciado do caminho do Senhor. Você, moço, que está perdido aí, né? No mundo da prostituição, no mundo das drogas, né? Coisas que não está agradando os olhos do Senhor. Deus está falando com você aí. Quer dizer que ainda há um tempo determinado por Deus na tua vida. Só depende de você. Nós podemos falar, Deus nos usa aqui. Essa palavra aqui está indo para alguém. Essa rádio aqui alcança mais de 40 cidades. E como está aqui também pela live do meu pai, né? Então queremos agradecer. Deus abençoe você, moço. Quero agradecer a Deus por Deus estar me dando essa oportunidade de falar para você. Que Jesus te ama. Você tem um valor. Você tem uma alma que custa muito caro, que ele derramou seu sangue lá na cruz. Como diz Isaías, ele levou todas as nossas enfermidades, ele levou todas as nossas dores. Porque pelo amor de mim, pelo amor de você, Jesus, ele te ama. Os amigos, talvez pode te levar você para o mau caminho. Mas quando você está, você somente, nas horas difíceis, é só você e Deus. Eu quero te apresentar um Deus para você nesse momento. Deus está te vendo. Os olhos do Senhor estão te contemplando. Só
salmista fala, o salmista fala lá em Salmo 103, os meus olhos procurarão os fiéis da terra. Então seja fiel a Deus, seja temente a Deus, seja fiel no seu trabalho. Graças a Deus, irmãos. Deus sabe o que eu estou falando. Eu estou falando aqui porque eu vivo, porque eu prego. Porque nós temos, né, irmão Benjamin? Nós temos primeiro viver o que nós pregamos. Né? Não adianta nós falar aqui e não viver. Não, nós vivemos o que nós pregamos. Entendeu? Nós vivemos o que nós anunciamos. Graças a Deus. Eu sou fiel no meu trabalho, fiel na rua. Vou para minha casa, vou. Minha casa é serviço, serviço casa, quando vou na igreja também. Então, Deus procura as pessoas fiéis. Porque eu sei, irmão, a qualquer momento, Ele pode nos levar dessa terra. Ou também Ele pode vir arrebatar a sua igreja. E daí? E se nós não estivermos preparados? Não adianta nada. Então, nós temos que estarmos preparados. Então, primeiro, essa palavra falou comigo para falar com vocês aí. Medite, leia, vá para a casa do Senhor. Esse programa aqui não prega a placa de igreja. Esse programa aqui é levando Jesus aos lares. Tem muitas igrejas evangélicas que está hoje 19 horas são abertas. Veja aquela igreja que é verdadeira. Veja aquela igreja que é um pastor sério. Que tem muitos por aí, né, irmão? Infelizmente. A gente não vai falar que não. Mas tem muitas igrejas boas também. Olha bem, vai para uma igreja. Reconcilia com Deus. Pega a sua família, pega os seus filhos. Cria na casa do Senhor. Para depois, alguns tempos, você não chorar. Então, pai, mãe, que está aí me ouvindo. Fala, filho, vamos para a casa de Deus. Entendeu? Pega a sua criança, o seu menino, ensina no caminho do Senhor. É isso que a Bíblia nos fala. Não sei se o Jovem Felipe tem algum hino aí para rodar. Então, qual que é o hino, irmão? A unção divina. Medite nesses hinos. Quero mandar um abraço a todos vocês. Continue na programação. O jovem, o irmão Benjamin já vai tocar o programa. Né, nós já íamos sair com o pai. E Deus abençoe a todos. Deus abençoe a todos os ouvintes. E fica na continuação do programa. O da live nós já vamos aqui já concluir. Mandar um abraço a todos vocês que estão aí na live, nos assistindo. E vocês, meus amigos, vocês de toda a região. Deus abençoe vocês, tá bom? Eu quero orar primeiro. Senhor, meu Deus e meu Pai. Deus, eu falei um pouco da tua palavra. Senhor, nesse momento estou orando aqui nessa rádio e pedindo as tuas bênçãos, Senhor, primeiramente sobre a minha vida e a vida dos irmãos que aqui estão. Abençoa as suas famílias, abençoa os seus pais, esses dois jovens que aqui estão aqui, Senhor. Também o pastor Claudemir, que está ali no outro lado do estúdio. O irmão Hamilton, seus filhos. O meu pai, meus irmãos, eu entrego, Senhor, a minha família nas tuas mãos. Cuida dos meus, Pai. Cuida, Senhor, desse homem, dessa mulher que está orando comigo agora, Deus. Talvez agora estava abraçando os seus filhos ali na sua casa. Meu Deus, estende as tuas mãos. Senhor, que, como diz lá no Evangelho de João, que o diabo não veio para matar, roubar e destruir, não. Que o Senhor veio para que tenha vida e vida com abundância. Jesus, eu oro pelas famílias de Pitanga. Senhor, eu olho para a nossa região agora, Deus. Aonde estiver uma família orando comigo agora, Deus. Nos quatro cantos desse município. Nesse quatro cantos do Amo Centro, Pai. Senhor, abençoa, Pai. Cada família, cada lar. Meu Deus. Aquelas pessoas que estão distanciadas da tua igreja, Pai. Que eles possam voltar, Senhor. Que eles possam ter amor, Senhor, na tua obra. Senhor, abençoa, Senhor. Em nome de Jesus. Vai e encontra agora nos hospitais, Pai. Quantos estão enfermos nesse momento, Pai?
Em nome de Jesus, cura essa mulher, cura esse homem. É esta a minha oração. Nós te pedimos em nome de Jesus. Amém e amém. Como que é o nome? Mara Lima. Deus abençoe a todos.

cumprimento a todos os amados e queridos ouvintes com a doce e gloriosa paz do Senhor Jesus. Motivo de grande alegria nós estar aqui mais uma vez diante desses microfones para levar esses hinos maravilhosos e também trechos da palavra do Senhor Jesus até sua vida. Você que esteve aqui na programação até agora, continue ouvindo que Deus vai abençoar a sua vida. Você já ouviu hinos maravilhosos, você já ouviu palavras maravilhosas, orações, a qual já edificou a sua vida. Porém, agora nós vamos estar aqui até as 4 horas, levando adiante esta programação e Deus abençoando a minha e a sua vida. Quero mandar um abração ali para todos da comunidade de Limeira, Quarteirão Aparecida, Borboleta Baixo. Mandar um abração ali para os meus familiares na Limeira, para o meu pai, para minha mãe, para minha filha Ana Gabriele e para todos os que estão ouvindo esta programação. Ali o Wilson do DEC, nosso primo ali, se estiver nos ouvindo, Deus abençoe poderosamente a vida de todos vocês aí. Ali o Miro Chafrão, que sempre nos ouve, o Sérgio, o Valdeci Maltes ali da Borboleta Abaixo. E todos, né? Nós não fazemos ideia aonde chega o som deste microfone. Mas aonde chegar o som deste microfone, nós cremos que a unção do Espírito Santo de Deus que está aqui sobre nossas vidas também está chegando aí dentro da sua casa e dentro do seu lar. E Deus possa abençoar ricamente a sua vida, os demais aqui da cidade de Pitanga, dos municípios vizinhos que estiverem nos ouvindo, que Deus possa fazer morada aí dentro do seu lar. Eu vou aqui estar deixando alguns versículos da palavra do Senhor Jesus para nossa meditação nessa tarde. Estamos aqui fazendo o programa do pastor ali da Igreja Mundial do Poder de Deus. Ele não pôde estar aqui, né? E teve cedendo esse espaço aqui para nós estar continuando esta programação, o programa Poder Sobrenatural da Fé, né? Aleluia, Jesus, programa maravilhoso que tem abençoado nossas vidas. Eu vou estar aqui lendo a palavra do Senhor no livro de João, capítulo 8. Você que tem sua Bíblia aí na sua casa, se quiser estar acompanhando, fique à vontade. Livro de João, capítulo 8, que diz assim: Porém Jesus foi para o Monte das Oliveiras, e pela manhã cedo tornou para o templo. E todo o povo vinha ter com ele, e assentando-se, os ensinava. E os escribas e fariseus trouxeram-lhe uma mulher apanhada em adultério. E pondo-a no meio, disseram-lhe: Mestre, esta mulher foi apanhada no próprio ato adulterando. E na lei nos mandou Moisés que as tais sejam apedrejadas. Tu, porém, o que dizes? Isto diziam eles, tentando para que tivessem de que o acusar. Mas Jesus, inclinando-se, escrevia com o dedo na terra. E como insistissem, perguntando-lhe, endireitou-se e lhes disse: Aquele que dentre vós está sem pecado, seja o primeiro que atire pedra contra ela. E tornando a inclinar-se, escrevia na terra. Quando ouviram isto, saíram um a um, a começar pelos mais velhos até os últimos. Ficou só Jesus e a mulher que estava no meio. Endireitando-se Jesus e não vendo ninguém mais do que os que acusavam a mulher, disse-lhe: Mulher, onde estão aqueles teus acusadores? Ninguém te condenou? E ela lhe disse: Senhor. E disse-lhe Jesus: Nem tampouco eu te condeno. Vai e não peques mais. Até aqui a palavra do Senhor Jesus, palavra maravilhosa que o Senhor Jesus tem colocado ao meu coração. Meus irmãos, neste tempo aqui, o Senhor Jesus estava ali ensinando sobre o templo. O Senhor Jesus estava ali pregando a sua palavra. Imagina eu e você tivéssemos a oportunidade de contemplar o próprio Senhor Jesus ensinando a sua palavra para nós.
Aqui o Senhor Jesus estava em carne e osso, como homem aqui no mundo, vivendo e pregando, ministrando a sua palavra, os seus ensinamentos. Esses ensinamentos que nós temos e que nós contemplamos nas Sagradas Escrituras até os dias de hoje. Aleluia, Jesus, glória a Deus. E o Senhor Jesus estava ensinando a graça. O que que é a graça? É o tempo em que nós vivemos hoje. É o tempo do perdão. É o tempo do amor do Senhor Jesus. É o tempo da reconciliação do Senhor Jesus com o ser humano. A graça, o que que é a graça? É o favor imerecido. Nós não merecíamos ser salvos, não merecíamos ser perdoados. Eu e você não merecíamos ser chamados de filhos, mas porque o Senhor Jesus derramou o seu precioso sangue na cruz do Calvário, aleluia, Jesus, ele nos deu este direito, este privilégio de aquele que aceitar a ele em seu coração, aquele que crê, aleluia, Jesus, no seu sacrifício que ele fez por nós na cruz do Calvário, possa ser chamado de filho. Isto é graça, é o perdão dos pecados, é o amor que o Senhor Jesus tem para com as nossas vidas. Ah, meu irmão, minha irmã, meu amado e querido ouvinte que está me ouvindo nessa tarde, se você soubesse o tamanho do amor que o Senhor Jesus tem para a minha e para a sua vida. Ele entregou a sua vida na cruz do Calvário, foi por amor a mim e a você. Porque se ele não tivesse se entregado, nem eu e nem você teríamos a chance, a oportunidade de ir morar no céu um dia. Nem eu e nem você teríamos a chance, a oportunidade de sermos justificados, de sermos perdoados dos nossos pecados. Foi o sacrifício perfeito que ele fez por nós na cruz do Calvário. Não é, aleluia, Jesus, nenhuma obra de caridade que nós fazer aqui nessa terra. Não é nenhuma coisa boa aos olhos humanos que nós for fazer aqui nessa terra que vai nos salvar. Não, é o sacrifício que Jesus fez na cruz do Calvário. Através da fé nós tomamos posse desse sacrifício, aleluia, e nós podemos acessar o reino dos céus, nós podemos acessar o perdão dos nossos pecados. O Senhor Jesus se despiu da glória dele, desceu a este mundo, desceu a essa terra, foi crucificado, aleluia, derramou seu precioso sangue, porque ele sabia que se ele não fizesse isso, nós estaríamos todos condenados. Eu estaria condenado ao inferno, você que está me ouvindo estaria condenado, aleluia, Jesus, porque nossas obras, por mais justas que pareçam, a palavra do Senhor diz que são como trapos de imundice na presença de Deus. Aleluia, Jesus, mas o sacrifício perfeito, ele abriu mão de sua glória, ele desceu do céu, ele se fez maldição em nosso lugar, ele tomou sobre si todos os nossos pecados, todas as nossas iniquidades, todas as nossas maldades, ele levou sobre si na cruz do Calvário. Aleluia, Jesus, isto é a graça do Senhor Jesus. E o Senhor Jesus estava ensinando o caminho da graça, estava ensinando o amor que ele tem por mim e por você. Aleluia, Jesus, e vinham esses homens ali chamados fariseus. Os fariseus eram os doutores da lei da época. Eram ali as pessoas que conheciam a lei, que conheciam a Bíblia, mas não conheciam ainda o poder salvador do Senhor Jesus. E esses fariseus vinham ali a ter com o Senhor Jesus, procurando motivo de acusar o Senhor Jesus, procurando já algum motivo ali de crucificar o Senhor Jesus, mas não achavam, porque ele era perfeito, ele era justo, ele era santo, aleluia, nele não tinha pecado, não tinha mancha alguma. Aleluia, Jesus. E esses homens ali tentaram armar uma cilada para o Senhor Jesus, ver se o Senhor caía nela. Aqueles homens ali, os fariseus, eles trouxeram uma mulher apanhada, diz a palavra do Senhor Jesus, que eles acharam a mulher no pleno ato de adultério. Imagina, irmãos, provavelmente aqueles homens ali estavam talvez sondando a vida daquela mulher, vigiando a vida daquela mulher, esperando que ela caísse para trazerem ela para a presença do Senhor Jesus para acusar ela.
Sabe quem que faz este papel nos dias de hoje? É o papel característico de Satanás. Ele que nos acusa, aleluia, Jesus, diante de Deus pelo nosso passado, ou pelos nossos erros, ou pelas nossas fraquezas, ou pelas nossas falhas. É ele quem nos acusa, é Satanás quem tenta nos acusar, dizendo: ah, mas você já fez tudo isso na sua vida? É ele, Satanás, quem vai até a presença de Deus quando Deus tem uma bênção para entregar para mim e para sua vida. Ele vai lá, aleluia, Jesus, glória a Deus, dizer: não, Deus, o Senhor não pode abençoar ele porque ele fez isso, fez aquilo, porque ele errou, porque ele falhou. Aleluia, Jesus, mas nós vamos ver mais aqui adiante qual que foi a atitude do Senhor Jesus diante daquilo. Aqueles homens ali trouxeram aquela mulher apanhada em pleno ato, adulterando. Ela estava ali traindo o seu marido, traindo o seu esposo no pleno ato, aleluia, Jesus, da traição. Ela foi pega. E aqueles homens, os fariseus, trouxeram aquela mulher até a presença do Senhor Jesus. Porque na época da lei, na visão dos fariseus, aquela mulher teria que ser apedrejada, morta a pedradas. Aleluia, Jesus, na lei da época, uma mulher que fizesse este papel, aleluia, Jesus, seria apedrejada. Na lei da época não tinha mais solução, não tinha mais perdão para aquele pecado ali. Aleluia, Jesus, glória a Deus. E eles trouxeram aquela mulher ali, usando da lei para tentar acusar.

irmãos, que eles trouxeram ali aquela mulher e disseram: Senhor, esta mulher foi apanhada em pleno ato de adultério e a lei de Moisés manda nós apedrejar. E o Senhor, o que que diz? E colocaram aquela mulher ali no centro, aleluia, Jesus, do templo. Glória a Deus, aleluia. Veja, meus irmãos, esta mulher tem tudo a ver com a minha e com a sua vida. Outrora nós éramos pecadores, outrora nós andávamos no curso deste mundo. Aleluia, Jesus, outrora nós andávamos nos amoldando a este mundo. Aleluia, Jesus, e o Senhor Jesus não apedrejou a minha e nem a sua vida. O Senhor Jesus, Ele nos lavou, nos purificou, Ele nos deu uma nova chance, uma nova oportunidade. Aleluia, Jesus, glória a Deus. E então o Senhor Jesus, vendo todos eles ali com aquela cena, com aquela mulher ali no meio deles. Aleluia, Jesus, glória a Deus, o Senhor Jesus diz... Ele se agacha ali, diz a palavra do Senhor e começa a escrever com o dedo no chão. Aleluia, Jesus. E eles interrogando, perguntando: Mestre, o que o Senhor manda fazer? Manda apedrejar ou o que o Senhor faz? A lei manda nós apedrejar. Aleluia, Jesus. E o Senhor Jesus responde a eles com uma outra pergunta maravilhosa. O Senhor diz... Qual de vós que não tem pecado, que nunca pecou, que nunca errou, nunca falhou, atire a primeira pedra nela? Imagina, irmãos, que resposta que o Senhor Jesus deu. O Senhor Jesus, com essa resposta aqui, Ele derrubou toda aquela armação ali que eles estavam tentando fazer contra o Senhor Jesus. Aleluia, Jesus, glória a Deus, talvez você esteja me ouvindo nessa tarde. Aleluia, Jesus, glória a Deus, santo é o nome do Senhor. Talvez acusado por alguém, talvez acusado por um pecado que você cometeu na sua vida. Talvez você esteja me ouvindo nessa tarde, aleluia, Jesus, até mesmo condenado pela justiça humana aqui da terra. Aleluia, Jesus, talvez você esteja me ouvindo num beco sem saída, por uma falha que você cometeu, por um deslize que você cometeu. Aleluia, Jesus, glória a Deus. Talvez você esteja sendo condenado até mesmo pela religião, porque aqueles fariseus ali eram os religiosos da época. Talvez você esteja sendo condenado por um líder religioso. Você ouviu uma palavra de sentença contra a sua vida, para você não tem mais jeito. Para você não tem mais perdão, para você não tem mais solução. O erro que você cometeu ou os vários erros que você cometeu não tem mais como ser apagado. Mas eu, porém, vos digo, aleluia, Jesus, o Senhor trouxe a mim aqui diante desse microfone para falar contigo nessa tarde. Para você ainda tem jeito. Aleluia, Jesus, para você ainda tem solução. Quem que é a solução? É o Senhor Jesus Cristo, é o sangue que Ele derramou por nós na cruz do Calvário. Para aqueles fariseus, aquela mulher teria que ser apedrejada, teria que ser morta. Mas para o Senhor Jesus, aleluia, Jesus, glória a Deus, aquele evento ali, aquele dia, aquele momento que estava acontecendo era apenas o início de uma nova vida para aquela mulher. Talvez você esteja me ouvindo nessa tarde, neste momento, dizendo: ah, chegou o meu fim, é o fim da minha vida, eu não tenho mais solução para a minha vida. Mas o Senhor Jesus te diz nessa tarde, para a sua vida é apenas o começo. Se você der ouvidos a esta palavra aqui que está sendo ministrada, se você der ouvido a este ensinamento aqui que está sendo ministrado no seu lar agora, neste momento... É apenas o início de uma nova história para a sua vida. Aleluia, Jesus, não se desespere, não se preocupe com as acusações, com aquilo que o inimigo tem falado ao teu respeito, com aquilo, aleluia, Jesus, que muitas vezes você tem ouvido ao teu respeito, que para você não tem mais jeito. Que esta enfermidade que está no seu corpo não tem mais cura, que esse pecado que você cometeu não tem mais perdão. Aleluia, Jesus, glória a Deus, tem perdão sim, tem jeito sim, tem solução sim, aleluia. Para aquela mulher apanhada em pleno ato de adultério, que a lei condenava ela na época, aleluia, Jesus, o Senhor mandou dizer: quem nunca pecou, atire a primeira pedra.

Quantas das vezes Satanás vem nos acusar pelo nosso passado, por o que nós fizemos ou deixamos de fazer, pelos erros, pelos pecados. Aleluia, Jesus, mas o Senhor diz, quem nunca pecou atira a primeira pedra. Aqueles homens ali eram fariseus, eram doutores da lei. Eles se diziam conhecer a lei, eles se diziam amar a Deus. Aleluia, Jesus, glória a Deus, mas eles condenavam as pessoas. Eles matavam as pessoas porque as pessoas tinham um defeito, tinham uma falha, um erro. Aleluia, Jesus, glória a Deus, santo é o nome do Senhor. Quantas das vezes nos nossos dias pessoas estão matando alguém? Aleluia, Jesus, só por causa de um defeito, de um erro, de uma falha que a pessoa tem na sua vida, por causa de um pecado que a pessoa cometeu. Aleluia, Jesus, mas o Senhor diz que ele veio para dar vida e vida com abundância. O Senhor Jesus não veio para condenar o mundo, mas ele veio para salvar o mundo. O Senhor Jesus não veio para condenar os pecadores, mas para salvar os pecadores. Aleluia, Jesus, nós ainda estamos no tempo da graça. O Senhor Jesus ainda está com os braços abertos a ouvir a minha oração e a sua oração. Se neste momento você está me ouvindo, aleluia, Jesus, glória a Deus, se sentindo acusado pelos pecados que você cometeu, se sentindo acusado pela vida errada que você levou até nos dias de hoje, aleluia, Jesus, saiba que Jesus pagou o preço em favor da sua vida. Saiba que Jesus já levou sobre si todos os nossos pecados, todas as nossas maldades, todas as nossas iniquidades. A palavra do Senhor diz que na terra não há um justo sequer, todos pecaram, todos nós estamos destituídos da glória de Deus. Mas existe uma diferença entre aqueles que creem no Senhor Jesus e aqueles que não creem, entre aqueles que tomam posse do perdão que o Senhor Jesus pagou na cruz do Calvário por nós e aqueles que não tomam posse. Aleluia, Jesus, como que eu tomo posse daquilo que o Senhor fez por mim na cruz do Calvário, quando eu aceito este Jesus, quando eu entrego a minha vida a ele? Aleluia, Jesus, a palavra do Senhor diz, entrega teu caminho ao Senhor, confia nele e o mais tudo ele fará. Aleluia, Jesus, glória a Deus. E então, meus irmãos, aqueles homens ali, quando ouviram aquela resposta do Senhor Jesus, quem de vós não tem pecado, atire a primeira pedra. Todos aqueles homens ali saíram de um por um de fininho. Nenhum teve a ousadia de atirar uma pedra, porque todos eles eram pecadores. Todos eles pecavam, eles vestiam apenas uma capa ali, um exterior de santidade, mas por dentro, aleluia, Jesus, estavam cheios de morte, cheios de ódio, cheios de ira. Portanto, que o próprio Senhor Jesus chama os fariseus ali de sepulcro caiado. O que que existe ali num sepulcro? Por cima existe azulejo, existe mármore, existe vidro, existe coisas bonitas, mas por dentro, aleluia, Jesus, glória a Deus, está só osso, só restos mortais. Por dentro está ali um corpo em decomposição. Aleluia, Jesus, glória a Deus, santo é o nome do Senhor. O Senhor Jesus não quer que nós mostre uma santidade exterior somente. Ele não quer que nós tente mostrar aquilo que nós não somos por fora. Mas o Senhor Jesus quer mudar primeiramente e exclusivamente o meu e o teu coração na presença dele. Quando nós temos o nosso coração mudado, aleluia, nós não condenamos, mas nós apontamos a pessoa para o Senhor Jesus. Nós apontamos aquela vida cheia de erro, cheia de pecado, cheia de iniquidade, nós apontamos ela para o Senhor Jesus. Porque muitas vezes nós olhar uma pessoa errônea na sua vida, uma pessoa que comete vários tipos de erro na sua caminhada, para nós, muitas das vezes, não tem jeito. Por quê? Porque a nossa visão é limitada. A nossa visão é pequena em vista da visão do Senhor Jesus. Mas ele pagou o preço por todos. A palavra do Senhor diz que o prazer do Senhor Jesus não é que o ímpio morra na sua iniquidade, mas que o ímpio se converta e viva na presença do Senhor.
O prazer do Senhor Jesus não é mandar ninguém para o lago de fogo, não. O prazer do Senhor Jesus é que a pessoa se converta, aleluia, Jesus, ao Senhor Jesus, que deixe o pecado enquanto está em vida aqui na terra, aleluia, Jesus, e que comece uma nova vida. Aleluia, Jesus, glória a Deus, todos nós pregadores da palavra, um dia lá no passado nós tivemos uma vida errada, um dia lá no passado nós cometemos falhas, erros, pecados contra o Senhor Jesus. Aleluia, Jesus, glória a Deus, mas nem por isso ele me condenou, nem por isso, aleluia, Jesus, o Senhor me apedrejou, mas ele me resgatou com seu braço forte, com seu braço de amor. Ele me resgatou, me arrancou do lamaçal de pecado e me trouxe para a sua santa e gloriosa presença. Assim ele quer fazer com você que está me ouvindo nessa tarde. Talvez você esteja me ouvindo nessa tarde se sentindo arrasado, derrotado, se sentindo, aleluia, Jesus, condenado pelo mundo, condenado por pessoas que você esperava que iriam te apoiar, mas te condenaram. Mas o Senhor te diz nessa tarde que Ele está de braços abertos te esperando. Aleluia, Jesus, ainda tem uma nova chance, ainda tem uma nova oportunidade para você, ainda tem um novo recomeço para você. Aleluia, Jesus, só basta você dá ouvidos a esta palavra e aceitar este Jesus na sua vida. Então todos aqueles acusadores ali daquela mulher, nenhum atirou nenhuma pedra. E o Senhor Jesus pergunta para ela, onde estão teus acusadores? Aleluia, Jesus, foram todos embora. E o Senhor diz para ela, talvez ela estava ali tremendo de medo ainda, esperando que o Senhor Jesus ia acusar, ia amaldiçoar, ia a praguejar ela, mas o Senhor diz, vai e não peques mais. Se eles não condenaram, também não te condeno. Aleluia, Jesus, você não está condenada, você está livre. Porém, vai e não peques mais. Que palavra maravilhosa, né, meu irmão, minha irmã, meu amado e querido ouvinte que está me ouvindo nessa tarde. É nós ouvido, Senhor Jesus, eu não te condeno. Aleluia, Jesus, quem condena neste mundo aqui é Satanás, meus irmãos. Quem, aleluia, Jesus, apedreja as pessoas é Satanás. Jesus não veio para condenar o mundo. Ele veio para salvar, para curar, para libertar, para transformar. Aleluia, Jesus, para remir os pecadores dos seus pecados, para perdoar os pecados daqueles que se acham perdidos. Diz a palavra do Senhor Jesus que o são não precisa de médico, mas sim o doente. Aleluia, Jesus, porém esse doente tem que dar um passo de ir até o médico. Você já viu o médico ir até o doente? Não, é o doente que tem que ir até o médico. Contar qual que é a sua dor, qual que é a sua enfermidade, qual que é o seu problema. Aleluia, Jesus, glória a Deus. É o doente que tem que ir consultar na presença do médico. Aleluia, Jesus, aqui está falando a palavra do Senhor do doente espiritual, que é a pessoa pecadora, que é a pessoa que precisa de perdão, que precisa de misericórdia. O Senhor Jesus não veio para aqueles fariseus que se achavam santos, não. Ele veio para as pessoas apanhadas em adultério, apanhadas em prostituição, apanhadas nos vícios, apanhadas no roubo, no homicídio, em todo que é tipo de imundície. O Senhor Jesus abriu seus braços, derramou seu sangue na cruz do Calvário para que essas pessoas tivessem a oportunidade de serem remidas, lavadas dos seus pecados, para que essas pessoas tivessem a oportunidade de terem uma mudança na sua vida e na sua história. Aleluia, Jesus, glória a Deus. Se você está me ouvindo nessa tarde, aleluia, Jesus, e se encontra numa situação como esta, aleluia, Jesus, afundado no pecado, afundado no vício, afundado, aleluia, Jesus, em tantas coisas que desagradam ao Senhor Jesus, a palavra que o Senhor Jesus traz para mim e para a sua vida neste momento é esta: vai e não peques mais.
Aleluia, Jesus, o Senhor Jesus está disposto a dar um novo começo para a sua vida. O Senhor Jesus está disposto a fazer você nascer de novo, aleluia. O Senhor Jesus quer te libertar, quer te curar, quer transformar a sua vida, aleluia. Glória a Deus, santo é o nome do Senhor. Porém, é necessário que nós se achegue até a presença dEle. Aleluia, Jesus, o Senhor Jesus pagou o preço está pago. Mas agora Ele colocou na nossa vida, na minha e na sua vida, o livre arbítrio. Nós escolhemos o Senhor Jesus se nós quiser. Nós escolhemos a presença dEle se nós quiser. Talvez alguém esteja pensando, ah, mas para mim ser crente eu tenho que deixar isso, tenho que deixar aquilo, não posso fazer mais isso e nem mais aquilo. Aleluia, Jesus. Quando você entrega a sua vida nas mãos do Senhor Jesus, Ele mesmo te purifica. Aleluia, Jesus, quando a pessoa levanta a mão, aceita o Senhor Jesus, desce as águas batismais, diz a palavra do Senhor que o Espírito Santo ali passa a morar dentro daquela pessoa. Nós somos o templo do Espírito Santo de Deus. Aleluia, Jesus, e também diz a palavra do Senhor Jesus que quando o Espírito Santo de Deus passa a fazer morada dentro do coração do homem, Ele convence o homem do pecado e do juízo. Aleluia, Jesus, glória a Deus, você começa a pegar nojo do pecado, você começa a pegar nojo do vício, você começa, aleluia, Jesus, a não sentir prazer mais na promiscuidade. Você começa, aleluia, Jesus, glória a Deus, a sentir prazer pela santificação, pela oração, pela leitura da palavra do Senhor Jesus. E é esta a verdadeira obra do Espírito Santo que Ele tem para fazer na minha e na sua vida. Aleluia, Jesus, mas primeiro é necessário nós chegar até a presença do Senhor Jesus, é nós reconhecer o nosso pecado e dizer, Senhor, eu sou falho, eu sou pecador. Eu preciso da tua misericórdia. Este primeiro passo é nós que precisamos dar, não é o Senhor Jesus. Quando nós chegamos ao Senhor Jesus, reconhecemos que somos pecadores. Nós podemos ver aquela mulher ali, a primeira coisa, ela foi reconhecida como adúltera. Aleluia, Jesus, glória a Deus. É necessário nós chegar até a presença do Senhor Jesus e dizer, Senhor, eu reconheço que eu preciso de mudança. Eu reconheço que eu preciso me converter desse mau caminho. Eu reconheço que eu preciso deixar esta prática pecaminosa, porém eu não posso, eu não consigo. Das minhas forças eu não consigo. Aí o Senhor Jesus entra com o poder restaurador dEle. Aí o Senhor Jesus entra com o perdão dos nossos pecados. Aí o Senhor Jesus entra, aleluia, Jesus, glória a Deus, com a graça, com o favor imerecido que nós não merecíamos. Aleluia, Jesus, glória a Deus, santo é o nome do Senhor. Ainda existe tempo, meu amado e querido ouvinte. Porém, nós estamos no tempo da graça. Mas vai chegar um dia, uma hora, que esta porta vai se fechar. Aleluia, Jesus. Por isso te digo, o tempo é agora. A hora se aproxima. Aleluia, Jesus. Enquanto o ser humano está em vida, enquanto nós estamos neste corpo de carne e osso aqui sobre a face dessa terra, nós temos a oportunidade de se consertarmos na presença do Senhor Jesus, de pedir perdão dos nossos pecados, de pedir perdão, aleluia, Jesus, e de ouvir da boca do próprio Senhor Jesus, este vai e não peques mais, aleluia, Jesus. Porém, quando que a porta da graça se fecha na vida do ser humano? É quando o ser humano parte desta vida para a eternidade, é quando o ser humano morre, aleluia, Jesus, glória a Deus. Aí já não resta mais nada, aí é entre a pessoa e Deus. Aleluia, Jesus, glória a Deus, que nós possamos aproveitar cada momento, esse tempo que nos resta, aleluia, Jesus, de nós estar na presença do Senhor Jesus, aleluia, Jesus, glória a Deus, para que nós possa consertar a nossa vida a cada dia mais na presença do Senhor Jesus. Eu quero orar em favor da sua vida nessa tarde.
Se você se encontra aí do outro lado do rádio, me ouvindo nessa tarde, ouvindo essas simples e humildes palavras, e você diz: ah, eu já fui até condenado pelos meus pecados. Eu já ouvi que para mim não tem mais jeito. Eu já ouvi que para mim, aleluia, Jesus, só resta a salvação. Eu quero orar em favor de sua vida nessa tarde. E se você crer, você vai ouvir da boca do próprio Jesus nesta tarde um vai e não peques mais. Aleluia, Jesus, porque o Senhor Jesus abriu uma porta para você, abriu uma nova oportunidade para você nessa tarde. Aleluia, se aproxime aí do seu radinho, dobre o seu joelho e faça essa oração junto comigo, se você quer entregar a sua vida para Jesus, se você quer se render a este plano, a este propósito maravilhoso que o Senhor Jesus tem na sua vida, se você quer receber o perdão dos seus pecados, se aproxime aí do seu radinho e faça essa oração junto comigo. Senhor meu Deus e Pai, eu oro por esta pessoa, meu Deus, que está orando juntamente comigo neste momento, Pai. Olha por esta vida, Senhor. Eu te peço, Senhor Jesus, que o Senhor venha restaurando, Pai, transformando, Senhor Jesus, esta pessoa, Pai. Ó Deus de poder, talvez quantos que estão me ouvindo nesta tarde, Senhor, que receberam uma palavra de condenação, Senhor Jesus, que receberam, Senhor Jesus, aleluia, uma palavra de que para ela não haveria mais jeito, Pai. Porém, para o Senhor, tudo tem jeito, Pai. Ó Deus de poder, eu oro por esta pessoa neste momento, Pai, que se encontra triste, angustiada, Pai, por uma situação, Senhor Jesus, que vem acontecendo na sua vida, Pai. Ó Deus, o Senhor é o Deus que pode restaurar a vida desta pessoa neste momento, Pai. O Senhor é o Deus que pode transformar, Senhor Jesus, esta situação de derrota, de vergonha, Pai, de acusação, Senhor Jesus, numa situação de bênção, de milagre na vida desta pessoa, Pai. Olha, Senhor Jesus, por cada jovem que está me ouvindo neste momento, Pai. Ó Deus de poder, em nome de Jesus Cristo, Pai, que o Senhor venha trabalhando nesses corações, Pai. Esta pessoa que está neste momento se arrependendo, meu Deus, dos pecados que vinha cometendo, Pai. Ó Deus, eu te peço, meu Deus, envolva esta pessoa aí agora, Pai, que está, Senhor Jesus, junto com o seu rádio ali, Senhor, ouvindo esta oração, Pai. Ó Deus de poder, esta pessoa que está levantando a mão, meu Deus, e entregando a sua vida na tua presença, meu Pai. Ó Deus de poder, que o Senhor possa cobrir, Senhor Jesus, com teu manto de glória, Pai. Coloca esta pessoa debaixo do teu sangue, Senhor. Ah, Deus de poder, talvez até mesmo para a religião, para os líderes religiosos, essa pessoa não tem mais jeito, Pai. Mas para o Senhor ainda tem jeito, Pai. O Senhor ainda é o Deus que transforma, Pai. O Senhor ainda é o Deus que renova a vida, Pai. O Senhor ainda é o Deus que apaga o passado das pessoas, meu Deus. Em nome de Jesus eu te peço, Pai, receba esta pessoa como filho, como filha amada, Pai. Ó Deus de poder, através, aleluia, desta rádio, Pai, o Senhor está dizendo: vai, não peques mais, meu filho, vai, não peques mais, minha filha, abandona este mundo de pecado, abandona este mundo de horror, aleluia. O Senhor Jesus está pronto para te perdoar, para te purificar, para te lavar, aleluia. Porém é necessário, aleluia, uma conversão, uma mudança de caminho, uma mudança de atitude, meu Deus. Ah, Deus de poder, transforma esta vida agora, Pai. Que o teu Espírito Santo possa começar a trabalhar neste coração desta pessoa que está me ouvindo neste momento, Pai. Que o Senhor possa começar a transformar, Senhor Jesus. Liberta o viciado, Pai, no cigarro, na cachaça, Pai. Liberta o viciado na droga, Pai. O viciado na prostituição, Senhor, na promiscuidade, Pai. O viciado, aleluia, Jesus, naquilo que não provém de ti, Senhor. Nós repreendemos agora, Pai, todo e qualquer tipo de maldição contra esta vida, meu Deus. Nós declaramos falência, Senhor Jesus, para toda a obra do diabo, Pai. E determinamos a cura, a libertação, a porta aberta sobre esta vida que está orando conosco, Pai. Em nome do Senhor
Senhor Jesus Cristo, seja curado, seja liberto, Pai. Haja milagre neste lar, é o que nós pedimos, em nome do Senhor Jesus. Amém.

Graças a Deus, né, meus irmãos? Hinos maravilhosos para nossas vidas. A nossa vida não vai se terminar aqui, não, mas quando nós partirmos dessa, o Senhor Jesus vai nos levar para morar juntamente com Ele no paraíso. Esta é a consolação que nós temos, esta é a esperança que nós temos, a vida eterna no céu juntamente com Ele. Em nome de Jesus.

Glória a Deus. Muito maravilhoso o amor que o Senhor Jesus tem para com as nossas vidas. E aqui o nosso tempo já está se encerrando, né, meu amado e querido ouvinte? Quero fazer um convite para você nessa tarde. Você que mora na cidade de Pitanga, nas redondezas, venha cultuar juntamente conosco na Igreja Missionária Jerusalém Avivamento, aonde eu faço parte ali desta casa. Rua Nicolau Chon, número 800, Vila Planalto. Pode ter certeza que o Senhor Jesus tem uma bênção para entregar para a sua vida naquele lugar. Não fique na sua casa somente, mas venha para estar cultuando juntamente conosco. E nós já vamos aqui se despedindo. Fique com a programação local aqui da emissora e que Deus possa estar abençoando ricamente e poderosamente a sua vida. Até o próximo domingo, se assim Deus nos permitir, em nome de Jesus. Amém.

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0: Divulgamos a seguir um depoimento de fé enviado para a sede desta Igreja Apostólica.
1: Dores nas costas que irradiavam pela perna esquerda da senhora Edinalva Alves de Oliveira Costa foram diagnosticadas como manifestações de hérnia de disco, situação para a qual um médico especialista recomendou que ela mantivesse relativo repouso, que realizasse somente atividades cotidianas sem esforços, e indicou medicação de uso vitalício para minimizar as intensas dores que ela sentia. Assim foi, porque ele considerou o caso como irreversível, fato ocorrido há pouco mais de 10 anos. Porém, a senhora Edinalva se apegou com a Santa Vó Rosa e com o Santo Irmão Aldo e suplicou que esses benditos santos a ajudassem a ficar livre daquelas dores e daquele desconforto, também para que pudesse recuperar a boa disposição, pois precisava continuar trabalhando fora e cuidando da família dela. O clamor dessa senhora foi ouvido e atendido, visto que o desconforto das dores desapareceu sem outras providências médicas. Ela não mais necessitou do uso dos medicamentos indicados e tem desfrutado de boa disposição. Bênçãos estas pelas quais ela direcionou ações de graças a Deus Pai, ao nosso Senhor Jesus, a Maria Santíssima, a Santa Vó Rosa e ao Santo Irmão Aldo, como constou de seu depoimento de fé remetido de Colinas do Tocantins, Estado do Tocantins, em março de 2023.

0: Prezados ouvintes da Hora Milagrosa, convidamos a todos para que venham participar das reuniões da Igreja Apostólica, que são realizadas nesta cidade de Pitanga, estado do Paraná, com reuniões aos domingos, às 10 horas da manhã. O endereço é Rua Benjamin Constant, número 341, Vila Sulina. Serão todos muito bem-vindos.
1: A doutrina que anunciamos é de origem apostólica e celestial. É apostólica porque é fundamentada no Evangelho do Reino dos Céus, que nosso Senhor Jesus Cristo e os santos apóstolos anunciaram. É celestial porque no tempo presente foi transmitida por nosso Senhor Jesus Cristo à Santa Vó Rosa, que em seu santo nome a divulgou a esta Igreja Apostólica. Sob orientação e direção do Divino Mestre, os mistérios ainda não revelados da sua doutrina foram sendo esclarecidos, a fim de que as dúvidas de interpretação acumuladas ao longo dos séculos pudessem ser eliminadas. Também para que a doutrina e a fé apostólica não se fundamentassem em sabedoria humana, mas na inspiração e no poder de Deus, a fim de que esta Igreja pudesse anunciar e propagar uma doutrina perfeita, sem enganos, nem falhas de interpretação ou fanatismo, inclusive para que tivesse condições de prestar informações de maneira clara e objetiva a respeito de qualquer assunto a elas relacionados. Essas providências divinas foram sendo tomadas ao longo do ministério terreno da Santa Vó Rosa e, posteriormente, durante todo o tempo em que o Santo Irmão Aldo cumpriu o ministério de primaz, sucessor do Consolador e profeta apostólico, à frente desta Igreja Apostólica.

0: Estamos apresentando a Hora Milagrosa e na sequência vai falar-lhes o pastor Nilson Bittencourt Cairoli.
1: Prezados e amados ouvintes do programa Hora Milagrosa, eu os cumprimento desejando que toda a paz e a bênção do Reino do Céu esteja sobre todos. Que é a bênção de Jesus, a bênção de Maria Santíssima, Mãe de Jesus e Mãe de todos os filhos de Deus. É também a bênção que a Santa Vó Rosa, o Consolador que Jesus formou nos dias atuais, na obra desta igreja, que ela traz até nós, bem como a bênção que o Santo Irmão Aldo nos traz. Toda esta bênção que qualquer um destes santos traga para nós é a bênção de Deus, a unção do Espírito Santo do nosso Pai. Porque Jesus, quando veio a esta terra, ele veio trazendo toda a plenitude de Deus, isto é, todas as virtudes e unção do Espírito de Deus. Tanto é que ele operou milagres maravilhosos. Ele curou cegos, ele limpou leprosos, ele curou uma mulher que há 20 anos tinha uma hemorragia e ela não precisou nem falar com ele, porque a multidão era grande e ela sabia que era muito difícil ela conseguir romper a multidão. Mas ela pensou: somente se eu tocar na gola da sua túnica, eu serei curada. E ela lutou e conseguiu encostar a mão na túnica de Jesus. Jesus parou e disse aos seus discípulos: quem me tocou? E os discípulos: mas Senhor, no meio de tanta multidão, alguém me tocou, porque de mim saiu virtude, Jesus respondeu a eles. E então a mulher disse: fui eu, Senhor. Porque na hora que ela tocou na túnica de Jesus, ela sarou da hemorragia. Quando ela disse: fui eu, Jesus disse: a tua fé te salvou. Depois, no fim, Jesus ressuscitou a Lázaro, que estava morto e sepultado. Só que Jesus não pôde realizar tudo quanto ele queria, porque ele precisou passar pelo sacrifício da cruz, para selar a nova aliança de Deus, para que hoje, depois de tantos séculos, nós pudéssemos ter o direito de sermos purificados e de termos o direito de, caso sejamos obedientes a ele, aceitando os seus ensinos, nós tenhamos o direito de ser chamado filho de Deus. E quando Jesus viu que não era possível ele concluir tudo, que ele precisava passar pelo sacrifício, ele fez a promessa que enviaria, quando lhe fosse possível, um outro santo que ele iria preparar para provar a todos nós, a toda a humanidade que contemplasse o milagre. Ele iria formar um novo santo à sua própria semelhança, dizendo assim: se vós me amardes, guardareis os meus mandamentos, e então eu rogarei ao Pai, e ele vos dará um outro Consolador para que esteja convosco para sempre. E levou mais de 1900 anos para Jesus poder voltar, quando ele encontrou na pessoa da Santa Vó Rosa a pessoa predestinada, quer dizer, que tinha virtudes e valores em si santíssimos. E então ele se manifestou a ele e restaurou a igreja dele aqui na terra, que é a nossa igreja apostólica. E a preparou por 16 anos. E quando o nosso Deus precisou dela no céu, ela preparou o Santo Irmão Aldo, que depois nos dirigiu por 44 anos. E hoje também está na glória de Deus. E eles dois, a Santa Vó Rosa como Espírito Consolador, recebeu todo o poder de Jesus para operar os mesmos milagres que ele operava. E o Irmão Aldo é participante desses dons, de tal forma que eles têm poder para libertar, para curar, para abençoar. Só que existe um porém: para merecer a manifestação de toda esta glória que eles possuem, inclusive junto com Maria Santíssima, porque ela sempre foi participante na obra que Jesus realizou e que realiza e que realizará até o fim do juízo final aplicado sobre a raça humana. Eles têm todo o poder para operar qualquer milagre à semelhança de Jesus, mas é preciso que cada um de nós, cada um dos ouvintes que estão neste momento entendam algo que é muito importante. É preciso guardar os ensinamentos que recebem no seu espírito para deixar o pecado, para buscar a perfeição do seu espírito, para poder merecer toda a glória e toda a virtude para receber o milagre. Foi por isso que muito antes de vir Jesus, o profeta e rei Salomão, no livro de Provérbios, diz o seguinte, no capítulo 4 e versículos 20 até o 22. Filho meu, atenta para as minhas palavras, as minhas razões, inclina o teu ouvido. Não as deixes apartar dos teus olhos, guarda-as no meio do teu coração, porque são vida para os que a acham e saúde para o seu corpo. Está aí uma promessa de Deus feita por intermédio do rei Salomão no livro de Provérbios, que aquele que guarda, presta atenção no que eu ensino, as minhas razões, inclina o teu ouvido, quer dizer, veja as razões que eu estou lhe mostrando de não pecar, de não errar, de não buscar vícios, de não ser orgulhoso, de não ser briguento, enfim, preste atenção, inclina o teu ouvido ao ouvir aquilo que eu estou ensinando. Não deixe as minhas palavras apartar-se dos teus olhos. Quer dizer, esteja sempre olhando, prestando atenção. É através dos olhos que a gente enxerga e presta atenção e pode descobrir as coisas. Guarde-as no meio do teu coração, quer dizer, guarde no teu espírito as minhas palavras, porque elas são vida para os que a acham e saúde para o seu corpo. Elas são vida para o espírito, ajudam o espírito a ter fortaleza, a estar cada vez mais perto de Deus. Por isso que disse o rei Salomão no livro de Provérbios, porque são vida para os que a acham. A vida espiritual, porque aproxima os ensinos que a nossa igreja lhes dá, lhes aproxima do céu, lhes aproxima de Deus. Portanto, dão vida para o seu espírito, para a sua alma. E tendo vida no seu espírito, tendo seu espírito alimentado pela unção e a virtude do Espírito de Deus, o seu corpo ganha força. E por isso que conclui o salmista, e saúde para o seu corpo. Entendam todos os prezados ouvintes e irmãos apostólicos, é preciso que cada um busque a perfeição do seu espírito. Para isso é preciso obedecer os ensinamentos de Deus, para se tornar digno e merecedor da glória de Deus. Os prezados ouvintes ouviram milagres que a Santa Vó Rosa fez, que foram anunciados durante este programa. É a manifestação da glória de Deus, porque Deus tem poder. Eu digo que é glória quando Ele manifesta e cura uma doença, restaurando um órgão que estava inflamado, infeccionado, doente, às vezes até parando de funcionar. Ele dá vida àquele órgão. Ele restaura as células que estavam mortas ou doentes, para que aquele órgão funcione normalmente. E isto é a saúde do corpo. E para o espírito ele faz a mesma coisa. Quando nós somos obedientes, quando obedecemos à vontade de Deus, quando lutamos para honrar ao nosso Deus na nossa vida, então é neste momento a unção do Espírito de Deus dá luz à nossa alma, dá vida ao nosso espírito. E se cumpre então a palavra.

E se cumpriu porque Jesus voltou a esta terra e formou o Consolador. Formou o nosso santo pastor, o nosso santo irmão Aldo. Formou a Santa Vó Rosa e Maria Santíssima participa até hoje na obra que Jesus organizou. E ela luta e ainda lutará por todos nós. E este poder se manifesta na obra da nossa igreja através da purificação do nosso espírito e também dos milagres para aliviar a nossa luta aqui na terra, para que possamos vencer e um dia chegarmos nos céus como verdadeiros e legítimos filhos de Deus. Por isso, sigam o conselho que está no livro de Provérbios. Filho meu, atenta para as minhas palavras, as minhas razões inclina o teu ouvido. Não as deixes apartar-se dos teus olhos. Guarda-as no meio do teu coração, porque elas são vida para os que a acham e saúde para o seu corpo. Façam isso e podem ter a certeza de que a Santa Vó Rosa, o Santo Irmão Aldo, em nome de Jesus e do nosso Pai, estarão sempre ao seu lado, lhes abençoando, lhes dando muita paz, muita felicidade e operando milagres quando assim for necessário para que a sua vida seja mais tranquila. Prezados e amados ouvintes, creiam desta forma e serão muito felizes, eu tenho certeza, e posso lhes afirmar com convicção, os prezados ouvintes poderão ser vitoriosos. E agora eu vou orar em favor de todos, aqueles que estiverem precisando de um milagre para a sua vida. Deem o primeiro passo, pedindo a Santa Vó Rosa, ao Santo Irmão Aldo, se entregando a eles e pedindo o perdão se tiverem de alguma coisa que se arrepender. E façam com amor, com sinceridade, por amor a si próprio, a sua própria alma. Peçam e se entreguem nas mãos destes santos de Deus. E eu tenho certeza que eles irão lhes ajudar, irão lhes abençoar. E o milagre que tanto necessitam, irão receber. Santíssimo Deus, nosso Pai, a nossa gratidão, o nosso amor ao Senhor, por nos ter feito compreender todas estas coisas na obra da Santa Vó Rosa, na obra do Santo Irmão Aldo. Nós te agradecemos, meu Pai, como também agradecemos a Jesus nosso Senhor, nosso eterno Salvador, a Maria Santíssima, que junto com a Santa Vó Rosa e o Santo Irmão Aldo sempre lutam para amparar esta igreja, para amparar os ouvintes deste programa A Hora Milagrosa. Ó amados ouvintes, recebam a bênção destes santos. Santa e querida Vó Rosa, a senhora conhece o problema de cada um, porque a senhora tem o dom da onipresença e da onisciência. Ajuda-os, abençoa a vida deles. Se estiverem precisando de uma cura para a sua saúde, de um milagre para lhe dar saúde, que nesta hora as doenças sejam aniquiladas e esses queridos ouvintes possam ter alívio das suas dores. Se estiverem com dificuldade na sua vida profissional, muitas vezes até desempregado, sem ter um meio de ganhar o sustento para a sua família, abençoa, Santa e querida Vó Rosa, para que uma porta de trabalho possa abrir para eles. E aqueles que estão tendo dificuldades, mesmo empregados, dá-lhes sabedoria para que possam crescer na sua vida profissional e ter mais facilidade para sustentar os seus entes queridos. Santa e querida Vó Rosa, também abençoa todos esses lares, muitos dos quais estão diante deste aparelho receptor, suplicando a tua graça para que tenham paz no seu lar, para que haja união entre o marido e a esposa, entre os filhos e os pais. Santa Vó, que nesses lares reine a verdadeira paz e todo mal que queira causar a discórdia, a briga, seja afastado para bem longe e que esses teus filhos tenham muita felicidade. Suplicamos também, Santa e querida Vó Rosa, peço que a senhora unja a água, o óleo que eles colocaram aí junto deste aparelho receptor e assim
tendo a unção. E quando eles sentirem necessidade por qualquer problema que surja de repente na vida deles, eles possam se valer desses elementos ungidos para alcançarem a grande vitória e o milagre que estiverem precisando na hora do problema que surge.

0: surgir, Sante querida Vó Rosa, pela certeza que a senhora abençoa a todos os teus filhos, juntamente com o santo irmão Aldo, com nossa mãe Maria Santíssima. A nossa gratidão, ó amados ouvintes, recebam, pois, a bênção do nosso Pai Celestial, de Jesus nosso Senhor e de Maria Santíssima, a bênção da Santa Vó Rosa e do Santo Irmão Aldo, e que toda esta bênção permaneça sempre consigo. Amém.
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3: Minhas amigas e meus amigos, amanhã, 7 de setembro, é dia de comemorar a independência do Brasil. Para além do grito de Dom Pedro I, às margens do Rio Ipiranga, a independência do Brasil foi uma dura conquista de homens e mulheres que deram suas vidas nas batalhas contra a tirania, a escravidão e a injustiça social. De Tiradentes, herói da Inconfidência Mineira, a Maria Quitéria, Maria Felipa e Joana Angélica, heroína do 2 de julho na Bahia. Defender a independência do Brasil é defender nossa soberania e nossa democracia. Mais do que nunca, é preciso lutar pelo que é nosso. Temos a segunda maior reserva de terras raras do mundo e a maior fonte de água doce. No último mês, descobrimos uma nova e rica reserva de petróleo. Nossas riquezas devem servir ao futuro do povo brasileiro. Foi aprovado no Congresso Nacional o marco legal que permitirá ao Brasil transformar as enormes reservas de minérios críticos e terras raras em desenvolvimento e riqueza para o povo brasileiro. Recursos naturais que, da mesma forma que o nosso petróleo, devem ser usados para o desenvolvimento de tecnologia de ponta e geração de emprego de qualidade no Brasil. Por isso, não podemos baixar a cabeça diante de potências estrangeiras que querem transformar o Brasil novamente em colônia. Não somos colônia e não seremos colônia de ninguém. Minhas amigas e meus amigos, um país soberano é aquele capaz de defender seu território, suas fronteiras, seu meio ambiente, suas riquezas e seu povo de quaisquer interesse de estrangeiro. Um país soberano é aquele capaz de criar as oportunidades que o seu povo precisa para conquistar a própria independência. A independência financeira, a independência de poder estudar e pensar livremente, escolher a melhor profissão e o melhor emprego. Ter mais tempo para si mesmo e para sua família. A independência de contar, como previsto na Constituição Federal, com saúde pública de qualidade e a melhor educação gratuita para seus filhos. E de viver em um país livre da fome, da pobreza e de todas as formas de desigualdade, com direitos para todos, em vez de privilégios para poucos. Minhas amigas e meus amigos, o Brasil trabalha pela paz mundial e harmonia entre as nações. Defendemos o livre comércio. Nenhum governante estrangeiro tem o direito de dizer de quem podemos comprar e para quem podemos vender. Somos um país soberano e nossas decisões pertencem a nós e a mais ninguém. Temos motivo de sobra para nos orgulharmos do nosso país. Temos na Amazônia uma das maiores biodiversidades do planeta. Somos exemplo na defesa do meio ambiente. Nossa riqueza cultural encanta o mundo. Somos referência mundial em transição energética e no enfrentamento da emergência climática que ameaça o futuro da humanidade. E temos cada um e cada uma de vocês que formam o extraordinário povo brasileiro, um dos mais admirados em todo o planeta. Um feliz dia da independência e que Deus continue abençoando o nosso Brasil.
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